0: Essa música nós do Samarino fizemos especialmente, a gente fez pra vocês de casa. Curtem a nossa música, né, Negão?
1: É isso aí, Magrão. E a gente canta numa boa pra você.
0: E o Chico vai soltar a viola pra gente cantar aí, gente, assim, ó.

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1: 21 horas e 35 minutos.

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1: 22 horas e 3 minutos.

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1: 22 horas e 35 minutos.

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2: 23 horas e 1 minuto.
3: É isso aí, amigo. Sofro calado porque eu amo um segredo. Vamos nessa aí.

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1: 23 horas e 30 minutos.

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1: 23 horas e 56 minutos.

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Meia-noite e 22 minutos.

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1: 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Verdes Mares FM. 1 hora e 39 minutos.

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2: 2 horas e 51 minutos.

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1: 3 horas e 26 minutos.

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0: Mas de arrasar mesmo
1: é o que vai vir agora.
2: De arrasar?
0: É.
2: Quem vem?
1: Nosso querido, nosso irmão
2: Daniel! 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Segura a gente.
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0: 4:31.
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0: céu! Que emoção! Que emoção muito grande ter recebido o convite de vocês para participar desse DVD, cara. Toda 80% das pingas que eu já bebi foi por causa desses cabos aqui, ó. Só eu não, vocês também, né? Obrigado a vocês pelo convite.
1: Obrigado, Leonardo.

0: Obrigado.
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2: Essa música é muito especial, hein? É o dia do...

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2: 6:29.
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0: dia! Bom dia, bom dia, bom dia, meu irmão, bom dia, minha irmã. Bom dia, meu amigo, bom dia, minha amiga. Bom dia pra quem não faz guerra, bom dia pra quem acordou feliz, bom dia pra quem está de bem com a vida, bom dia, minha gente, bom dia, Rui do Silva. Bom dia, Mãe Natureza. E o bom dia mais que especial ao nosso Pai Salvador, ao Deus Pai Todo-Poderoso, que nos abençoa, que nos protege e que nos dá mais um lindo, maravilhoso e abençoado dia de vida. Bom dia, minha gente! Vamos lá, gurizada, vamos acordar, vamos que vamos! Vamos chegando para um novo dia. É manhã desta sexta-feira. Nós estamos na última sexta-feira do mês de junho de 2026. É dia 26 de 6 de 2026 e nós já estamos por aqui transbordando a alegria de viver, transbordando o amor de Deus em nosso coração e desejando bom dia para você, minha amiga dona de casa, meu amigo dono da casa, que Deus abençoe teu lar, a tua família e a tua vida para a glória e a honra do Senhor nosso Deus. Bom dia também, eu vou mandando aí pros meus amigos do e as minhas amigas do SAMU, do Arroio do Silvio e da região, os samuzeiros de plantão, que começam a sua jornada de atividades nesta manhã, né? Então mando um bom dia, bom descanso para quem fez o seu plantão, bom trabalho para quem vai trabalhar ao longo desta sexta-feira. Bom dia pros nossos heróis de farda, os meus amigos e minhas amigas da Polícia Militar, da Polícia Civil e do Corpo de Bombeiros. Bom descanso para vocês que fizeram o seu plantão também. Bom trabalho para quem vai trabalhar ao longo desta sexta-feira. Aproveito para mandar um bom dia especial para quem tá ligadinho aqui com a gente, pros nossos amigos pescadores, as nossas amigas pescadoras do Arroio do Silvio e da região. Deus abençoe esse dia de trabalho de cada um de vocês aí, minha gente. Também quero aproveitar e já mandar aquele bom dia para quem tem o dom de Deus de construir sonhos. Os meus amigos da construção civil, os construtores, serventes, pintores, carpinteiros, eletricistas, encanadores, bom dia e bom trabalho, pessoal da construção civil. Alô, meus amigos da Secretaria de Obras, minha gente, bom dia e bom trabalho pra vocês aí, pessoal que começa cedo e pega no pesado, bom trabalho pra vocês. Os amigos da coleta de lixo, não importa se faça frio, sol, chuva ou calor, estão trabalhando pra deixar a nossa cidade limpa, a nossa cidade em ordem. Bom dia aos coletores, os recicladores, as recicladoras, pessoal do caminhão do lixo, bom dia e bom trabalho pra vocês aí, tá? Também quero aproveitar e já mandar um bom dia pra quem tá ligadinho aqui com a gente, as minhas amigas diaristas, domésticas e faxineiras desta profissão maravilhosa que merece todo o nosso respeito e carinho, as minhas amigas cozinheiras e os meus amigos cozinheiros que fazem a nossa alimentação, bom dia e bom trabalho, os amigos taxistas e motoristas de aplicativo que nos dão carona, que nos acompanham, Deus acompanhe vocês aí, gente, bom dia e bom trabalho pras minhas amigas costureiras e os meus amigos costureiros, pessoal da costura que fazem as nossas vestes que nos aquecem no inverno. Também aproveito para mandar um bom dia para os professores e professoras da rede municipal, estadual e particular de ensino. Bom dia para todos dos centros de educação infantil, sempre ensinando e cuidando bem das nossas criancinhas. Bom dia para quem tem papel importante na área da educação, são as minhas amigas merendeiras, pessoal dos serviços gerais nas escolas, aos motoristas e monitores dos ônibus escolares também. Bom dia para quem trabalha na área da saúde, alô meus amigos e minhas amigas dos postos de saúde, hospitais e clínicas. Um bom descanso para vocês que fizeram o seu plantão, um bom trabalho para quem vai trabalhar ao longo desta sexta-feira. Bom dia para todos das farmácias e drogarias, a todos nos laboratórios e também aos socorristas e motoristas das ambulâncias. Aquele bom dia especial também para toda a minha gente trabalhadora, os meus amigos trabalhadores, as minhas amigas trabalhadoras, os comerciantes, as comerciantes do Arroio do Silvio e da região, agradecendo a Deus e saindo com alegria por mais um dia de trabalho, porque é tudo para a glória de Deus, a honra do Senhor. E aquele bom dia especial pros meus amiguinhos e minhas amiguinhas da terceira idade, que aí estão com a gente, tomando o seu cafezinho, tomando o seu chimarrão, ainda no quentinho da cama, mas com o radinho ligado aqui na Verdes Mares FM, pra nossa oração da manhã, pra colocarmos Deus em primeiro lugar, e tudo que a gente venha a fazer, venha a ser para a glória de Deus. É isso que nós vamos aprender hoje com a palavra do Senhor. tudo o que fizermos, façamos para a glória e a honra do Senhor nosso Deus, em qualquer ação. E nessa não é diferente. Colocar Deus em primeiro lugar é colocar Deus para a glória da nossa vida. É a glória de Deus em primeiro lugar do nosso dia. E é por isso que nós vamos abrir as portas da nossa vida por completo, da nossa casa. Nós vamos abrir as portas para o Senhor entrar, porque Deus quer entrar, Deus está à porta, Ele está batendo, Ele só precisa que você abra a porta novamente e convide Ele para entrar, para fazer parte do teu dia, para cuidar da tua família, para ficar no teu trabalho, na tua empresa. Eis que estou à porta e bato, diz o Senhor. Se você abrir, eu entrarei, farei morada e cearei com você. Consegue sentir? Consegue ouvir? Deus batendo à porta da tua casa. O Senhor querendo entrar, querendo fazer morada, querendo habitar na tua casa, meu amigo e minha amiga. Vamos sentir a presença gloriosa do Espírito Santo do Senhor entrando na nossa vida agora, então, minha gente. Vamos deixar a luz do céu entrar, vamos abrir as portas da nossa casa, vamos começar abrindo as portas do nosso coração, do nosso íntimo, da nossa casa física, sim, o nosso coração, pois dele procede as fontes da vida. A palavra de Deus diz: tudo o que você deve guardar, guarde o seu coração para deixar a luz do céu entrar. Deixe o Espírito Santo. Eu sinto a presença maravilhosa de Deus em nossa oração agora, aleluia. E eu sei que Ele está aí agora, entrando através do teu convite. Você que está falando assim, ó: meu Deus, eu estou abrindo as portas da minha casa física. Primeiro eu abro as portas do meu coração. Eu te coloco como prioridade do meu dia, Pai. Eu te coloco como primeira opção e não posso negociar absolutamente nada. Eu abro as portas da minha casa e deixo o Senhor entrar, para que esta luz venha acompanhada de paz, de mansidão, com alegria de viver, com o ânimo da vida, para que possamos novamente, meus amigos e minhas amigas, voltar a sonhar, voltar a ter a alegria de viver, voltar a ter o descanso. Aquele que está cansado, cansada, sobrecarregado, desvalorizado, desanimado, abre bem as portas do teu coração, receba o Senhor através da luz do Divino Espírito Santo. Essa luz vem para renovar, essa luz vem para trazer a alegria de viver de volta para você, querido Deus e amado Pai. Nós te colocamos no nosso íntimo, mas abrimos as portas da nossa vida por completo. Entre, Pai, fique à vontade, esteja dentro da nossa casa material também, esteja dentro do nosso trabalho, da nossa empresa, com a nossa família, com os nossos filhos, seja o escudo protetor da nossa vida, meu Deus. Nós estamos abrindo as portas da nossa casa e fazendo com que o Senhor habite na nossa vida. Queremos te dar prioridade e tudo que venhamos a fazer hoje, Senhor, seja para a tua glória, para glorificar o nome do Senhor, para que as pessoas possam ver ali a luz de Deus brilha em seu caminho, não para nossa vaidade, mas para glorificar o teu nome, a tua glória, meu Deus. Então, nós estamos deixando a luz do céu entrar. O Senhor envia o teu Espírito Santo para a nossa casa, meu Deus. O Senhor está à porta e bate. Nós abrimos e estamos recebendo o Senhor. Abriu bem as portas da tua casa, da tua vida por completo, recebeu o Senhor aí, recebeu o Espírito Santo de Deus. Então vamos fazer o seguinte: neste momento vamos fazendo o sinal da cruz, pois vem chegando a oração do Pai Nosso.
1: Pai nosso que estás no céu, santificado seja o vosso nome. Venha a nós o vosso reino. Seja feita a vossa vontade, assim na terra como no céu. O pão nosso de cada dia nos dai hoje. Perdoai as nossas ofensas, assim como nós perdoamos a quem nos tem ofendido. E não nos deixeis cair em tentação, mas livrai-nos do mal. Amém.
0: Amém, Senhor. Amém, meu Deus. Não nos deixeis cair em tentação, mas livra-nos do mal, pois teu é o reino, o poder e a glória para sempre. Pois louvado seja o nome do Senhor nosso Deus em nossas vidas, meus amigos e minhas amigas, para sempre seja louvado. Querido Deus e amado Pai, agora com alegria, nós vamos chegar e fazer o agradecimento para glorificar o teu nome, também nas simples, maravilhosas e importantes coisas do nosso dia a dia. Glorificamos o nome do Senhor, agradecendo a Deus, porque um coração grato é um coração que alegra ao Senhor.

Obrigado, meu Deus. Obrigado, meu Pai. Muito obrigado, Senhor, pelo lindo, maravilhoso e abençoado dia de vida que vai nos dando. Obrigado, Senhor, por nos dar um novo dia depois de uma noite abençoada, tranquila, quentinha e maravilhosa de sono, de descanso e de repouso. O Senhor nos permite viver este dia com a Tua presença, saindo com alegria, contemplando as obras de Tuas mãos, Pai. Como é bom poder contemplar e enxergar o Senhor no canto e no voar dos pássaros, no quebrar das ondas, no nascer do sol, nas estrelas do céu, no ar puro que respiramos deste paraíso. Obrigado pelas obras de Tuas mãos. Tudo isso glorifica o Teu nome. Obrigado por nos dar a oportunidade de viver neste paraíso e poder contemplar e respirar um ar puro maravilhoso. Quantas e quantas pessoas gostariam de poder ouvir, enxergar, sentir e até mesmo respirar este ar puro e por um motivo ou outro não consegue, mas nós glorificamos o Teu nome. Obrigado, meu Deus. Obrigado também, Senhor, pelo novo e maravilhoso dia de alimentação. Nós não podemos esquecer de agradecer ao Senhor o alimento sagrado colocado em nossa mesa, meus amigos e minhas amigas. Isso mesmo, toda alimentação e fartura, todo o alimento que coloca em nossa mesa, nós devemos dar glórias ao Senhor, mesmo sabendo que o Senhor Jesus disse: nem só de pão vive o homem, mas de toda palavra que sai da boca de Deus. E nós podemos entender isso sim, porque o nosso corpo físico, ele precisa ser alimentado, ele dá sinais de que precisa, que está com fome, que quer alimento, mas o nosso espírito também dá sinais. Por isso, não é só de pão, não é só o alimento do corpo físico que vive o ser humano, mas da palavra de Deus. Por isso que nós temos que criar um hábito, como fizemos aqui todos os dias de manhã, ao nos alimentar da palavra de Deus, ao ler um versículo, ao fazer uma reflexão, ao meio-dia, à noite, nós também podemos fazer isso para a glória do Senhor, para que nós possamos entender mais, aprender mais, cuidar mais da nossa família, da nossa saúde. Tudo isso tem através da palavra de Deus. Meu Deus, obrigado por nos dar o alimento sagrado do nosso corpo físico. Obrigado por toda a alimentação e fartura que o Senhor coloca em nossa mesa, na mesa dos nossos amigos, dos nossos familiares. Muito obrigado por toda a alimentação e fartura na mesa dos meus amigos e minhas amigas ouvintes e cada um de seus familiares. Obrigado pelo alimento na mesa das pessoas que gostam ou que não gostam da gente, mas precisam deste alimento para glorificar o Teu nome. O Senhor tem nos dado muito mais do que precisamos para viver, muito mais do que merecíamos e merecemos. Nos ensine a compartilhar o alimento do nosso corpo físico e o alimento do nosso espírito, meu Deus. Senhor, agora nós queremos te agradecer com alegria um novo e maravilhoso dia de trabalho, hein? Alô, meus amigos e minhas amigas, vamos sair com alegria para o nosso trabalho. Você que já trabalhou, você que agora está usufruindo do descanso que Deus te deu, agradeça a Deus por tantos e tantos anos que Ele colocou um trabalho para você tirar o sustento para você e para sua família. Meu Deus, obrigado pelo dia de trabalho, obrigado por abençoar e prosperar a vida do meu amigo trabalhador, da minha amiga trabalhadora. Obrigado por abençoar e prosperar o comércio do Arroio do Silva e da região. Obrigado por abençoar e prosperar a nossa rádio. Que possamos ser glorificados contigo, meu Deus. Que o Senhor nos dê a oportunidade de ter sabedoria para entender e saber quem devemos ajudar em forma de gratidão, sem cobrar absolutamente nada, apenas como glória do Teu nome, todo agradecimento. Pois tudo que a gente venha a fazer tem que ser para o Senhor. Por isso que o nosso trabalho, meu amigo, amigo e minha amiga, você que está saindo, você que vai ter um dia de trabalho, você também deve ir para o teu trabalho como se estivesse fazendo para o Senhor, fazendo bem, não passando ninguém para trás, não fazendo maldade a ninguém, porque Deus nos dá a oportunidade de tirar o sustento para nós e para nossa família, o que já é muito mais do que merecíamos e merecemos. Mesmo que o teu trabalho não seja aquele dos teus sonhos, o teu salário não seja aquele que você gostaria de estar ganhando, faça ele como se estivesse fazendo para Deus, com alegria e com agradecimento para glorificar o nome do Senhor. Porque o Senhor também nos dá a oportunidade de sonhar e conquistar, nos dando conforto, nos dando os bens materiais. Mesmo sabendo que tudo isso seja supérfluo, nós agradecemos não pelo valor das coisas, Pai, mas por nos permitir sonhar e conquistar o conforto da nossa casa, o conforto do nosso trabalho, a comodidade do nosso carro, da nossa moto, das nossas vestes. Obrigado por mais um dia de trabalho, meu Deus. Senhor, agora nós queremos te agradecer aquele alimento maravilhoso que nos traz todos os dias a tua bênção e que incansavelmente, inegociavelmente, sem negociação, todos os dias nós estamos aqui.

e para suplicar a tua bênção. Muito obrigado por nos dar, Pai, a água maravilhosa que mata e sacia a sede do nosso corpo físico e que é vida para nós. Nós devemos beber água, que é o bem que Deus nos deu para a nossa saúde. E agora, Pai, nós iremos te pedir em oração, porque sabemos, se não duvidarmos no nosso coração, o que pedirmos em oração, crendo, receberemos. E teria sentido, Pai, nós fazermos todos os dias as mesmas coisas se nós não acreditássemos no teu poder e glorificasse o teu nome. Abençoe o nosso copo com água, Senhor. Abençoe a nossa garrafinha d'água e inunde os nossos corações com o teu amor, a nossa vida com o teu amor. Por isso que nós precisamos todos os dias do amor de Deus em nossa vida. Eu te agradeço e te peço que abençoe, Pai, o nosso copo com água hoje novamente, assim como o Senhor faz todos os dias, para que nos traga sabedoria, para entender os sinais de oração que o Senhor nos manda e fazer aquilo que te agrada. Obrigado por abençoar o nosso copo com água e nos trazer e fortalecer a nossa fé, para que sejamos obedientes a Ti, que aquilo que o Senhor nos traz de resposta é melhor do que queremos e é o que precisamos. E obrigado por nos trazer a paciência para aguardar tudo no determinado tempo do Senhor com o coração em paz. Obrigado, meu Deus, por atender o pedido dos meus amigos e minhas amigas ouvintes e seus familiares e ser o Rei dos Reis, o Pai dos Pais, o Juiz dos Juízes, o Doutor dos Doutores e o Médico dos Médicos. És Tu, Senhor amado, o único que pode nos julgar, o único que pode nos defender e o único que pode e realiza milagres em nossa vida. Por isso, meu Deus querido, obrigado pelo bem mais precioso e valioso que não há dinheiro no mundo que possa comprar. Obrigado por abençoar, cuidar e curar a nossa saúde, a saúde dos nossos amigos, dos nossos familiares. Obrigado por abençoar, cuidar e curar a saúde dos meus amigos e minhas amigas ouvintes e cada um de seus familiares. Abençoar a saúde daqueles que fazem ou não fazem mais parte do nosso convívio, meu Deus. Obrigado por abençoar a saúde das pessoas que gostam ou que não gostam da gente. Nós precisam da bênção na área da saúde para eles e seus familiares. Obrigado por abençoar a minha saúde e a saúde daqueles que te pediram a bênção do copo com água. O Senhor que é sempre, todos os dias, o amigo dos amigos e está presente em nossa vida em todos os momentos.

0: que seria de mim e de todos nós sem a fé que temos no Senhor nosso Deus, hein? E por mais que a gente sofra, meus irmãos e minhas irmãs, demos glórias ao Senhor. Mesmo que a gente chore, meus amigos e minhas amigas, demos glórias ao Senhor. Mesmo que você esteja passando por momentos de alegria, de fartura, de felicidade, dê glórias ao Senhor. Assim, tudo o que você fizer é para a glória de Deus. A palavra de hoje é 1 Coríntios capítulo 10, versículo 31. Assim quer vocês comam, quer bebam, quer façam qualquer outra coisa, façam tudo para a glória de Deus. Façam tudo como se estivesse fazendo para o Senhor, para glorificar o nome de Deus. Bom, na nossa vida, muitas vezes nos deparamos com desafios, conquistas e momentos também de grande alegria. Em meio a tudo isso, é importante lembrarmos que a glória não é nossa não, mas é de Deus. Ele é o autor de todas as coisas e merece toda a honra e todo o louvor. Bom, quando alcançamos sucesso em nossos planos, não devemos nos orgulhar como se fosse mérito exclusivamente nosso, não. Nós fizemos a nossa parte, mas é Deus quem nos capacita, é Deus quem nos guia, é o Senhor quem nos dá as oportunidades, é Deus quem nos sustenta em tempos difíceis e nos abençoa abundantemente. A palavra de hoje, a 1 Coríntios capítulo 10, 31, nos ensina que devemos glorificar o Senhor em tudo o que fazemos. Isso significa que nossa vida deve refletir a grandiosidade e a bondade do nosso Criador. Quando reconhecemos a glória de Deus e é dele mesmo, nossa humildade aumenta e nossa gratidão floresce. Que possamos, então, hoje mesmo, lembrar em todos os momentos que a glória é de Deus e que ele merece o nosso louvor e adoração. Tem muitas pessoas que não reconhecem a Deus, acham que os méritos são exclusivamente deles, quando alcançam sucesso, quando alcançam fama, quando alcançam bens materiais, quando acreditam que tudo que foi feito foi através dos méritos deles. Não, isso não faz. Nós devemos fazer a nossa parte, nós devemos aproveitar, mas é Deus quem nos capacita, é Deus quem nos guia, é Deus quem nos concede as oportunidades, tudo para glorificar o nome do Senhor. Que o Senhor retire e afaste, meu Deus, toda a maldade, todas as coisas ruins, todos os pensamentos negativos, todas as brigas, as invejas, as intrigas, a maldade que há neste mundo e no coração das pessoas, as enfermidades, as doenças, os cânceres, as depressões, as armadilhas do inimigo. Meu Deus, repreenda o inimigo e afaste ele toda esta maldade da nossa casa, do nosso trabalho, da nossa cidade, da nossa família, do lar e da vida dos meus amigos e minhas amigas ouvintes e seus familiares, do comércio, do Arroio do Silvio e da região, de perto da nossa rádio. Afaste toda a ação do inimigo da nossa vida e coloque em algum lugar onde nenhum ser vivo possa ser tocado. Que possamos viver em harmonia, em alegria, no mais lindo e abençoado dia de vida. Muito obrigado, meu Deus. Nós vamos fazer agora a oração do Salmo 112. Presta atenção neste salmo, porque feliz é aquele que confia no Senhor.
1: Salmo 112. A felicidade de quem é fiel a Deus. Aleluia! Feliz aquele que teme a Deus, o Senhor, que tem prazer em obedecer aos seus mandamentos. Os filhos desse homem serão poderosos na terra prometida, e os seus descendentes serão abençoados. Na sua casa há muita riqueza, e ele é sempre bem-sucedido. A luz brilha na escuridão para aqueles que são corretos, para aqueles que são bondosos, misericordiosos e honestos. Feliz aquele que tem pena dos outros e empresta generosamente e que dirige os seus negócios com honestidade. Quem é correto nunca fracassará e será lembrado para sempre. Ele não tem medo de receber más notícias. A sua fé é forte, pois ele confia no Senhor. Ele não fica preocupado, nem tem medo. Ele tem certeza de que os seus inimigos serão derrotados. Ele dá generosamente aos pobres, e a sua bondade dura para sempre. Ele é poderoso e respeitado. Os maus veem isso e ficam com raiva, olham com ódio e se acabam. A esperança dos maus dá em nada.
0: A esperança dos maus dá em nada para aqueles que confiam no Senhor. Pai amado, agora te pedimos a tua proteção dos teus anjos da guarda. Santo.

amém, meu Deus. Sempre nos guarde, nos governe, nos ilumine, nos abençoe e nos proteja com os teus anjos da guarda, protegendo assim, Pai, os nossos filhos, os nossos pais, as nossas mães, os vovôs, as vovós, os bisos e as bisas, protegendo também, Senhor nosso Deus, aqueles que nos protegem, que enfrentam o perigo para a nossa proteção, a polícia militar, a polícia civil e o corpo de bombeiros, proteja eles e seus familiares também, Paizinho, proteja, meu Deus, as criancinhas e os estudantes, o futuro do nosso planeta, os motoristas e viajantes que enfrentam os perigos das estradas, proteja com os teus anjos da guarda todos os trabalhadores, as trabalhadoras, o comércio do Arroio do Silva e da região, proteja a nossa rádio, Pai, proteja todas as famílias, todos os lares, com os teus anjos da guarda, proteja os meus amigos e minhas amigas, ouvintes e seus familiares, proteja também as pessoas que gostam ou que não gostam da gente, mas precisam da tua proteção, nesta linda e abençoada sexta-feira, 26 de junho de 2026. Agora são 7 horas e 4 minutos e o nosso programa da Verdes Mares FM está entrando no ar.

Alô, alô, minha gente, muito bom dia, bom dia, bom dia, obrigado pelo carinho da sua companhia. Nós seguimos aqui em agradecimento ao Senhor nosso Deus. Nós devemos glorificar e glorificar o nosso Senhor por nos dar a oportunidade de morar neste paraíso. E nós vamos à execução do hino municipal de Balneário Arroio do Silva para glorificar o nome do Senhor e na voz da Associação Coral do Arroio do Silva.

Alô, Balneário Arroio do Silva, nos teus braços queremos e estamos descansando. E é nosso orgulho dizer, sendo nativo ou adotivo, somos filhos deste lugar maravilhoso. Vamos nessa então, 7 horas e 6 minutos, começando o nosso programa. Em seguida tem destaques e informações aí então dos jornais. Vamos falar do Diário Catarinense e da Zero Hora de Porto Alegre com vocês, hein? Também vamos trazer a previsão do tempo aqui com a gente e ao vivo direto da Epagre Cirã. Segue bastante frio ainda por aqui, hein, minha gente? Também vamos destacar aqui com vocês as informações, né, do plantão de polícia. Tem notícias do plantão policial desta manhã. Também vamos trazer em destaques as informações do setor esportivo. Tem notícias do Arroio do Silva e da região. Tem movimentação aqui pra vocês. Tem muita informação. Tem muita informação junto com aquele time de anunciantes, aquele time de comerciantes, trazendo os melhores serviços, os melhores produtos, a qualidade em preços, atendimento e, claro, né, as grandes promoções que você gosta de aproveitar. 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Vamos começar o nosso programa, então? Vamos juntos até pertinho das 10 horas da manhã. A gente começa com a informação da hora certa, da temperatura e a previsão do tempo. 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É o Laboratório Marista que informa pra gente a hora certa e a temperatura. 7 horas, 8 minutos e meio, 7:08. Gente, 2 graus a temperatura hoje, hein? 2 graus, mas não teve geada. Hoje aqui pra nós, né? Pelo menos lá na Lagoa da Serra, nos parâmetros da Epagre Cirã, no Golden Park, não teve aí, então, geada. Mas as temperaturas mínimas aí ficaram, né? Nós estamos com menos 8 em Bom Jardim da Serra mais uma vez, menos 7 na região de Urupema, menos 5 em Urubici, menos 6 em São Joaquim, Caminho das Neves, Vacaria, Bom Jesus, menos 1, menos 2, ainda bastante frio neste amanhecer por aqui.

0: tá? Isso mesmo, nós estamos com 2 graus de temperatura, Criciúma amanheceu com 0. 0 grau, na realidade negativo, né? É menos 0,1 grau. A negativo ali na região do bairro Pinheirinho, em Criciúma. Campo mais aberto ali, tá? Jacinto Machado e Sombrio, 2 e 3 graus. A gente vai falando aqui da previsão do tempo. A umidade relativa do ar hoje é de 98% também, segue bastante úmido. Tem vento soprando numa média aqui de 7 km por hora e rajadas que variam entre 9 e 11 km por hora. Lembrando que é aquele vento que vem mais do sentido da serra, né? Acúmulo de chuva das últimas 24 horas, não tivemos precipitação, foi um dia lindo e maravilhoso. Temperaturas máximas ontem chegaram à casa dos 17, 18 graus, né? Pouquinho acima do que estava previsto. Não estava previsto tudo isso, não. A média era de 15, né? E aí subiu um pouquinho mais, entre 15 e 16, ficou entre 17 e 18 em toda a região. Previsão para hoje e para o final de semana, nós temos mais um dia ensolarado hoje, né? Dia de sol, pouca variação de nuvens, é o que está acontecendo. O sol em seguida já está nascendo e vai ser um lindo nascer do sol hoje aqui no Arroio do Silva. As mínimas entre 2 e 3 graus, mais uma vez é o que a gente está registrando. Máximas entre 17 e 18 novamente. Não tem previsão de chuva. Vento vai soprar aí um pouquinho mais do sentido oeste e sudoeste. Uma média de 10 km por hora, rajadas que variam entre 15 e 20, praticamente nada. Amanhã, sábado, nós teremos um dia de sol com aumento da nebulosidade e probabilidade maior aí, então, de chuva no domingo. Domingo, segunda, terça, quarta, diz aqui que teremos uma semana úmida, hein, pessoal? Uma semana que não vai ser tão frio, mas vai ser uma semana úmida de chuva, de dias encobertos, pelo menos é o que está apontando aqui os dados da meteorologia. Segundo o que nós temos aqui, os dados que estão sendo apontados aqui por enquanto, tá? Deve começar já no domingo com chuva, as temperaturas mais elevadas, e depois no decorrer da semana, dias nublados, no dias úmidos e com a probabilidade de chuva a qualquer momento, tá? Essa é a previsão do tempo, esses são os destaques daqui que você vai conferindo com a gente. O nascer do sol hoje, agora, tá? 7 horas e 11 minutos, neste momento, nós estamos com o nascer do sol, tá bom? Nascer do sol agora, 7 e 11. O pôr do sol acontecerá às 17 horas e 29 minutos. Então, às 5h29, o final da tarde, começo da noite, aqui em Balneário Arroio do Silva. Essa é a previsão do tempo, esses são os destaques da meteorologia. Repito para vocês, hoje um dia ensolarado, com pouca variação de nuvens. Amanhã, sábado, também deve ser assim, mas vai ter o aumento da nebulosidade. As temperaturas, né, vão ficar aí ainda baixas. Aí no domingo, devido ao aumento da nebulosidade, tem o retorno da chuva, probabilidade de chuva e com as mínimas aí chegando entre 9 e 10 graus, já dando uma amenizada. 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Mais uma vez, reforçando a hora certa e a temperatura, são 7 horas 13 minutos e meio. Temperatura de 2 e 3 graus aqui no Balneário Arroio do Silva. Hoje mais um dia de sol, pouca variação de nuvens e temperaturas que podem chegar aí entre 17 e 18 graus. 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Então faz o seguinte, aguarde aí, pega o seu cafezinho, o intervalo é rapidinho e já já nós estamos de volta aqui com a continuidade do nosso programa 714.
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0: Você está acompanhando o Cidade Alerta da Verdes Mares FM. Por aqui são 7:17, 7:17. Você que está acompanhando o nosso programa, muito obrigado pelo carinho da companhia. Vamos fazer o seguinte, nós vamos trazer os destaques dos jornais, vamos anunciando aqui em nome do Martinello Supermercado. 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Você vai conferindo aqui com a gente e a gente vai trazendo as informações do Jornal do Estado de Santa Catarina, Florianópolis. O dia amanhece ensolarado. A temperatura lá na capital do estado nesta sexta-feira é de 7 graus. 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
1: 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Lula, visita de Lula em Santa Catarina nesta sexta-feira terá inauguração de fragata e reencontro com aliados. Será que o governador Jorginho Melo vai fazer esta recepção aí ao presidente Lula? Eu acredito que não, né? Acredito que não, acredito que hoje não vamos ter aí, tá? O presidente Luiz Inácio Lula da Silva deve ter agenda cheia na visita a Santa Catarina prevista para hoje. O presidente vem ao estado pela terceira vez no atual mandato para participar do lançamento do mar ao mar da fragata Cunha Moreira e o terceiro dos quatro navios de guerra encomendados pela Marinha junto a um consórcio de estaleiros de Itajaí. Tá? É claro que ele também deve se encontrar aí com aliados, né? O ex-presidente do SEBRAE e pré-candidato ao Senado, Décio Lima, do PT, e o pré-candidato ao governo, Gelson Merizio, do PSB. Tá? Não vai ter força nenhuma. Eu não sei a questão do Senado aí com o Décio Lima, né? Eu não tenho acompanhado assim. Mas o Gelson Merizio, candidato aí pelo PSB, né? Que seria aliados do PT. É, não vem, não vejo com bons olhos, não vejo uma situação aí que possa, mesmo com a visita do presidente, mudar essa ordem, né, de direita, divisão mais do lado direito aqui do estado de Santa Catarina. Então, possivelmente, nós temos aí a briga entre Jorginho Melo, que deve ou pode ser eleito no primeiro turno, depois, juntamente, o João Rodrigues, que está aí, né, na briga por fora também, tá? Vamos aguardando aí como é que vai ser o desenrolar. O presidente que vem a Santa Catarina nesta sexta-feira. Olha, alerta de ciclone, hein? Frio congelante já tem data para ser substituído por chuvas e ventos de até 60 km por hora. Tá? Um ciclone se forma entre o Rio Grande do Sul e o Uruguai e deve provocar chuva, temporais isolados e rajadas de vento entre sábado e segunda-feira. Ontem nós falávamos com a Gilsânia, meteorologista da Epagre-Sirã, e ela nos dizia que a semana que vem promete ser uma semana de bastante umidade, tá? Aquele frio úmido, aqueles dias nublados e aqueles dias com mais chuva, tá? Principalmente a semana toda, vamos aguardar. Advogado que pediu condenação de cliente que já estava morto há dias em apartamento, ele fala cheiro forte. Tá aqui em destaque, então. Rodrigo Pantaleão, ele advogado que ficou conhecido após concordar com a acusação do Ministério Público de Santa Catarina contra o próprio cliente. Já teria morrido há alguns dias, mas teve o corpo encontrado apenas nesta quinta-feira. Segundo informações da Delegacia de Homicídios, há indícios de morte natural, mas outras possibilidades não estão sendo descartadas. coisa, hein? Ele acabou pedindo a condenação do próprio cliente, né? Pro Ministério Público e aí, né, acabou sendo encontrado morto no seu apartamento. A Anvisa proíbe venda de suplemento alimentar e barra lotes de creatina queridinha. Composição desconhecida, o pessoal fala aqui. Olha que tem que ter atenção nisso, né? Não pode comprar qualquer tipo de suplemento, qualquer tipo de situação, tá? A Agência Nacional da Vigilância Sanitária, Anvisa, determinou a apreensão do suplemento alimentar em cápsulas da marca Artrosen, produzido por uma empresa desconhecida. A determinação ocorreu ontem, quinta-feira. Além da apreensão, foram proibidas a venda, distribuição, fabricação e a divulgação e o uso do produto. Tá? A Anvisa proíbe venda de suplemento irregular e barra, então, o lote de creatina. A medida foi adotada porque o suplemento tem origem e composição desconhecida, além de apresentar propagandas com alegações terapêuticas indevidas para alimentos, como combater inflamações, fortalecer articulações, aliviar desconfortos e melhorar a mobilidade. Fique atento, hein? Fique atento a essas questões aí de suplementos, aparecem bastante. O pessoal tem que estar realmente bastante atento com essas questões. Olha, Mendonça decide por transferência de Vorcário para Papudinha. Aqui em destaque também são 7h25, hein? 7 horas mais 25 minutos. Você está acompanhando aqui as informações, os destaques e as notícias do Diário Catarinense, o jornal de Santa Catarina, que nós estamos falando em nome das lojas Santa Helena Colchões e Estofados. 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Olha só, gente, nervosismo de casal em rodovia de Santa Catarina entrega carregamento milionário ilegal vindo do Paraguai. O nervosismo de um casal durante uma abordagem policial acabou revelando um carregamento de quase 100 quilos de drogas escondidas em um veículo com placas do Paraguai na tarde de ontem em Chapecó, na SC-480, no oeste de Santa Catarina. A apreensão ocorreu durante uma ação conjunta da Polícia Rodoviária Estadual e da Polícia Rodoviária Federal. O Honda HRV era ocupado por um homem de 23 anos e uma mulher de 40 anos. Segundo informações das polícias, os dois demonstraram nervosismo excessivo e apresentaram versões contraditórias sobre o motivo da viagem. A atitude levantou suspeitas e levou os policiais a realizarem uma inspeção mais detalhada no veículo. Foram apreendidos aproximadamente 95 quilos de maconha, 1,5 kg de skunk, totalizando mais de 97 quilos de droga. Vejam bem, hein? Nervosismo. Olha que fatalidade. Duas mulheres morrem após carro capotar e cair em córrego na cidade de São José. Duas mulheres morreram em um acidente de trânsito por volta das 19 horas de ontem, no bairro Forquilinhas, em São José, na Grande Florianópolis. O carro em que elas estavam saiu da pista, capotou e caiu num córrego. O motorista sobreviveu, de acordo com o Corpo de Bombeiros. Segundo informações, um veículo, um Renault Logan vermelho, transportava 3 ocupantes. O motorista relatou às equipes de resgate que o automóvel teria apresentado falha nos freios enquanto descia uma via íngreme da região. Durante o capotamento, uma das passageiras, uma mulher adulta, foi arremessada para fora do veículo. As outras duas permaneceram presas no interior do carro, que ficou dentro do córrego. Quando as equipes chegaram no local, uma mulher estava no carro e já estava morta. A outra chegou a ser atendida pelo SAMU, mas morreu também no local. O motorista foi retirado do carro pelas equipes de bombeiro, atendido e encaminhado ao hospital. Que acidente, hein, gente? Isso dentro da cidade ainda, né? Isso dentro da cidade. Olha só, o jogo do Brasil na Copa dá direito à folga. Veja o que está previsto.

0: para os trabalhadores. Tá todo mundo se perguntando, porque o jogo é segunda, às 14h, tá? É o horário comercial. E agora, como é que vai ser feito, né? Bom, a partida será realizada no dia e horário comercial, o que levantou dúvidas sobre a liberação dos trabalhadores para assistirem ao jogo, né? A resposta, porém, não é tão animadora para os funcionários. O jogo da seleção brasileira não é considerado feriado e, por isso, as empresas não são obrigadas a liberarem os empregados. Claro, né? E aí vai depender do empregador, do patrão, daquela conversa. Algumas pessoas podem se organizar, às vezes assistem mesmo no trabalho, porque muitas vezes aqueles que estão circulando para fazer as suas compras não estarão, na realidade, circulando pela cidade. Vai ser das 14h às 16h, então não tem motivo de folga, né? Pode ser que tenha aí um intervalo das 14h às 16h na segunda-feira para os trabalhadores, mas o restante... Vida que segue, né, meus amigos? 7h30, é um calor opressor. Catarinenses relatam como onda extrema de 40 graus mudou drasticamente a vida em Paris. Salário médio em Santa Catarina supera R$ 3.700 e coloca o estado no topo do top 5 do país, hein? Tá entre os top 5 estados do país aí, o estado de Santa Catarina, com salário médio, né? Salário médio que supera os R$ 3.500. Se o salário médio for R$ 3.500, já dá um bom desafogo, né? Se você pega aí uma família com duas pessoas trabalhando e tendo essa média de R$ 3.777, que é o que está sendo representado aqui, né, nas informações, poderia colocar aí quase 7 mil, para cima de 7 mil, R$ 7.500 num casal. É um salário, né, razoável. Não vamos dizer que é aquele maravilhoso, mas em comparado ao salário mínimo, com certeza tem as suas vantagens. Olha, pré-candidatos ao governo de Santa Catarina aceleram agendas. Tá aqui na coluna do Anderson Silva para a gente finalizar os destaques e informações, a movimentação do Diário Catarinense, que você conferiu com a gente em nome das lojas Santa Helena Colchões e Estofados. 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Agora a gente vai a 0h de Porto Alegre, porque tem um mega fecha-mês das lojas Quero Quero e a gente traz em destaque pra você aqui.
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0: 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Capital Gaúcha amanhece ensolarada, Porto Alegre tem 3 graus de temperatura também, hein? Mais um amanhecer congelante na região sul do país, tanto no Rio Grande do Sul quanto em Santa Catarina.

ano, mesmo com repetência em até 4 disciplinas, rede estadual teve impacto nos ensinos fundamental e no ensino médio. Aí é brincadeira, né, gente? Pô, tem que mandar a pessoa para o próximo ano. Antigamente, você reprovava em uma, né, matéria, você tinha que repetir as outras. Não tinha, né? Você ficava com aquela. Claro que é complicado, porque você vai analisar, poxa, eu repeti numa matéria, nas outras eu fui muito bom, não teve jeito, o que vai fazer, né? Só que agora você pode repetir, né? Mesmo com repetência em 4 matérias, você vai passar de ano. Aonde que nós estamos chegando nos estudos, no aprendizado? Por isso que cada vez mais tem os influenciadores digitais que a gente vê, que, me desculpem, né? A coisa é complicada, tem um celular e é só isso. Tá? E é só isso, se for analisar, claro que tem muitos que têm as suas inteligências, outros influenciadores e mentores, né? Que a gente olha na internet, há 1, 2 anos atrás não tinham nada, agora dizem que são milionários e fazem você virar milionário também. Tem que ter cuidado, né, gente? Tem que ter cuidado. Olha, sou muito com o pé atrás nessa questão com as redes sociais de influenciadores. Porque tem que vasculhar aí um pouquinho a vida para saber o que era, né? Há 10 anos atrás, se ele já tinha essa possibilidade, se ele já tinha todos esses recursos aí. Ou tá apenas querendo enganar alguém. Golpe da restituição do imposto de renda. Saiba como criminosos agem e como se proteger. Fique ligado, hein? Tem mais esse agora. Tem um novo golpe agora. Agora o golpe é para a restituição do imposto de renda. O pessoal vai mandar mensagem dizendo que é da Receita Federal e falando que você tem direito à restituição. E aí você clica lá num link e pronto, né? Tá feito o golpe. Olha, na Zona Norte, 3 pessoas são executadas dentro de casa no bairro Passo das Pedras, em Porto Alegre. Adolescente morre, 2 homens ficam feridos em ataque a tiros também na Zona Leste. Foram 2 momentos, né, distintos na capital gaúcha. Um adolescente morreu e 2 homens ficaram feridos em um ataque que aconteceu ali na rua 6 de novembro. Teria sido aberto fogo contra as vítimas por volta das 8 horas da noite. Um adolescente de 16 anos, né, e 2 homens que ficaram feridos em um ataque a tiros no bairro Mário Quintana. E ainda teve 3 pessoas que foram executadas dentro de casa, lá na capital gaúcha. Vítimas, uma mulher de 20 anos e 2 homens, no bairro Passo das Pedras, Zona Norte de Porto Alegre. Vamos seguindo por aqui com mais informações e mais destaques para você. 7:38, 7:38. Olha a definição do adversário do Brasil. Vaga histórica de sul-americano, como foi então o 15º dia da Copa. Falando dessa vaga histórica, foi o Equador que venceu a Alemanha por 2-1. E a Alemanha com o time titular, hein? Não adianta dizer, a Alemanha já estava classificada, não. A situação aí é isso mesmo. Por que o Japão é o melhor adversário que o Brasil poderia ter? Coisa complicada. Hoje tem jogos, hein? Jogos importantes. Hoje tem Uruguai e Espanha, tem França e Noruega. Grandes jogos que você vai poder acompanhar aí, então, da Copa do Mundo. E depois a gente faz um apanhado geral com vocês. O Cusco Rengiou. Após bater recorde de frio no ano, Rio Grande do Sul volta a registrar mínimas negativas nesta sexta-feira. Pelo que a gente já falou aí, então, né, com vocês. Pedágios de rodovias federais do Rio Grande do Sul ficam mais caros a partir de hoje. Os pedágios das rodovias federais, o reajuste é de 20%. E eleva a tarifa para 6,60, considerando a inflação acumulada medida pelo IPCA. 20%, hein, gente? Então, os pedágios da Freeway, da BR-101 e da BR-386 sobem de 5,50, que já era alto, para 6,60, R$1,10, tá? Então, a partir de hoje, pessoal que for para o Rio Grande do Sul,
pegando a BR-101, a BR-386 ou a Freeway,

0: terão que pagar aí o pedágio a R$ 6,60. 7 horas e 39 minutos, você vai conferindo com a gente aqui o golaço de ofertas das lojas Santa Helena. 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Tragédia, hein? Número de mortos após terremoto na Venezuela sobe para 235 e Itamaraty confirma a morte de brasileiros lá também, hein? Os venezuelanos precisam de ajuda da comunidade internacional. Vamos ver também o que que os Estados Unidos irá fazer, né? Afinal de contas, os Estados Unidos, o país norte-americano, ele falou que faria a ajuda, né? Ao tirar do governo o Maduro. E agora, será que vai ter ajuda humanitária também dos Estados Unidos neste caso? Seguindo por aqui, Corsan investe em obras contra as cheias do El Niño, também é destaque aqui para você. Polícia identifica dois torcedores como autores de ofensas racistas na internet ao ex-técnico do Inter, a injúria discriminatória de Roger. Roger Machado foi, né? Sofreu ofensas raciais na internet. E pra gente finalizar aqui os destaques e a movimentação da Zero Hora de Porto Alegre, Ministério Público mira família suspeita de combinar licitações para coleta de lixo no Rio Grande do Sul, assim como acontece aqui em Santa Catarina. O pessoal está combinando lá, é no Rio Grande do Sul também. Internações por doenças respiratórias em Porto Alegre tem alta de 55% com a chegada do frio. Aumentou e aumentou bastante aí, né? 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Vamos fazer o seguinte, nós vamos fazer um intervalinho por aqui, meus amigos e minhas amigas, e na sequência nós continuaremos com as informações, com os destaques, com a movimentação aqui da previsão do tempo e os destaques do plantão policial também. Faz o seguinte, vamos fazer um intervalinho e rapidinho nós estamos de volta, agora são 7 horas e 43 minutos, voltamos já.
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Vamos falar de previsão do tempo, hora certa e temperatura. Vamos tentar contato lá com o pessoal da Ipagre Cirã para trazer as informações aqui para nós desta sexta-feira, meus amigos e minhas amigas. 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

0: Pessoal, vamos falar de previsão do tempo, então, os destaques da Central de Meteorologia que vocês estão acompanhando a gente. A gente traz ao vivo, direto da Epagri-Sirã, a Gilsânia, meteorologista, mais uma vez trazendo as informações e os destaques desta sexta-feira e também do final de semana. Gilsânia, minha amiga, bom dia, tudo bem contigo aí?
1: Tudo bem, bom dia a você, bom dia a todos.
0: Muito bom dia, estamos começando um dia com sol, mas aquela tradicional, né? O sol e o frio, como você mesmo falou aí, seriam uns 3-4 dias de bastante frio, né, Gilsane?
1: É, mas ela já vai agora deslocar para o oceano essa massa, assim, ela já está mais deslocada em relação ao que estava, né? Então hoje a gente tem algumas áreas ainda que amanheceram parecidas com ontem, né? O Planalto Sul ali está muito frio ainda, também tem menos 8
0: Verdade.
1: Ali ainda, né? Mas tem algumas outras áreas do estado que já não foi tanto, né? Nós aqui, por exemplo, não, já não foi tanto. E a tendência é, ao longo do dia, hoje, a temperatura chegar em torno dos 18 aí na região de vocês, né?
0: Uhum.
1: Então, uma temperatura um pouco mais agradável, um dia de tempo estável, um dia ensolarado, poucas nuvens. No sábado, o sol aparece também, mas entre algumas nuvens. Mas vai ser um dia com sol e algumas nuvens, a temperatura subindo um pouquinho mais. Então, a mínima amanhã, ela deve ficar entre 6 e 8 graus por aí. E depois, durante o dia, a máxima em torno dos 20, tá? Então, fica mais agradável. Mas o domingo é o que a gente vem falando. É mudança, né? Com o avanço de uma frente fria.
0: Certo.
1: Tempo instável com chuva, com risco de temporais isolados, com uma chuva que pode ser forte em alguns momentos. E aí, nesse dia, sim, né? As temperaturas não tem muita variação ao longo do dia devido à condição de nuvens e chuva. E as máximas não passam ali dos 19 e 20 graus.
0: Certo, então podemos afirmar que hoje, amanhã ainda esse tempo firme, como você falou, e domingo já possivelmente mudança no tempo, então, isso?
1: Mudança no tempo, é isso mesmo. E aí depois, como a gente vem falando, semana que vem úmida, uma semana com condições para chuva frequente, bem diferente dessa outra agora, que apesar de fria foi seca, né?
0: Uhum. Então a semana que vem, possivelmente uma semana completa assim de umidade e chuva.
1: Isso, é.
0: Certo. Alguma alteração do mar para a gente finalizar?
1: Não, o mar está bem tranquilo, tá? A altura de onda baixa, segue baixa. Aí depois a gente vai... No domingo, até ontem, estava colocando ventos mais fortes.
0: Uhum.
1: Ele deu uma amenizada em relação ao que está colocando hoje, assim. Então, não está tanto, assim, ele dá uma... Só mostra, assim, alterando um pouquinho a condição de mar lá na segunda-feira que vem. Que é essa frente ali que passa de domingo para segunda e logo após vem um outro sistema de alta pressão, ele altera um pouquinho com picos de onda de 1,5 m a 2, assim. Mas quando chega na terça já cai um pouquinho para 1,5 m, mas só ali mesmo, assim, na passagem desta frente.
0: Tá certo então, Gilsânia, mais uma vez muito obrigado pelo carinho de sempre nos atender, uma ótima sexta-feira, bom dia de trabalho e um ótimo final de semana também,
1: muito
0: tá bom?
1: Muito obrigada, bom dia a você e a todos aí.
0: Muito obrigado, tá aí a Gilsânia, meteorologista da Epagri-Sirã, que gentilmente nos atendeu, trazendo as informações e os destaques aqui em nome do Laboratório Marista. 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Vamos aos destaques do plantão policial. 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
0: 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São 8 horas e 3 minutos, 8 e 3. Vamos chegando com os destaques e informações do plantão de polícia aqui da Verdes Mares FM. E você vai conferindo com a gente nesta manhã, então, de sexta-feira. Vamos conferir primeiro os destaques e informações do plantão de polícia da região e cidade de Criciúma. Em seguidinha, região da MESC e também de Araranguá.

jovem de 26 anos foi preso pela Polícia Civil após descumprir medidas protetivas de urgência para praticar ameaças e difamação contra a ex-companheira na cidade de Orleans. A ocorrência foi registrada na tarde de ontem, quinta-feira, no bairro Corridas. De acordo com a Polícia Civil, o mesmo, ciente da medida protetiva solicitada pela ex-companheira e usando tornozeleira eletrônica, o homem desrespeitava o distanciamento mínimo determinado pela Justiça e continuava enviando mensagens à vítima. Ainda segundo a Polícia Civil, a mulher relatou que mesmo após bloquear o investigado, ele criava novos perfis nas redes sociais para manter contato. Além disso, utilizava as plataformas digitais para fazer publicações com ofensa, difamações e ameaças direcionadas à ex-companheira. O homem acabou sendo preso e encaminhado ao presídio regional de Criciúma. Uma moradora acionou a polícia militar após um cão de grande porte escapar da casa do vizinho no bairro Langanori, na cidade.

cidade de Uruçanga. Esse fato aconteceu na última quarta-feira, dia 24 de junho, e segundo a Polícia Militar, a mulher relatou que viu o animal solto em via pública, o que já havia ocorrido anteriormente e gerado preocupação na comunidade. De acordo com a PM, o tutor informou que o cachorro escapou enquanto uma pessoa ingressava no imóvel. O animal retornou para casa sem causar incidentes ou ferimentos em nenhuma pessoa. O responsável assinou um termo circunstanciado e foi liberado no local, ficando lavrado um boletim de ocorrência. A Polícia Civil prendeu um homem de 27 anos na tarde de ontem, quinta-feira, né, dia 25, em cumprimento ao mandado de prisão preventiva pela prática de furto de cabos de energia elétrica em Uruçanga. Os crimes ocorreram em duas ocasiões, no mês de janeiro e no mês de maio deste ano, todos em uma mesma empresa de Uruçanga. Do local foi subtraído grande quantidade de cabos de energia, ocasionando um prejuízo superior a 60 mil reais, sem considerar o lucro cessante pela interrupção então dos serviços. A Polícia Civil representou por expedição de mandado de busca e de prisão preventiva do investigado, deferido pelo Poder Judiciário. Após a prisão, o homem foi encaminhado ao Presídio Regional de Criciúma. Horas e 6 minutos. Seguimos com os destaques e informações do plantão policial de hoje. 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Um criminoso de 32 anos foi condenado por roubo, foi preso após uma tentativa de fuga no bairro Pinheirinho, em Criciúma, na última quarta-feira, dia 24. Segundo a Polícia Militar, a guarnição recebeu informações sobre o paradeiro do homem, que estava foragido da justiça. E mesmo assim, acabou sendo localizado em uma casa. Conforme a PM, após perceber a presença dos policiais, o autor tentou fugir pelos fundos da residência. Porém, após o acompanhamento, ele foi abordado em uma propriedade vizinha. Ele recebeu voz de prisão e foi encaminhado ao sistema prisional para cumprir a pena. Uma briga entre dois homens de 35 e 43 anos mobilizou a Polícia Militar em um posto de combustível no bairro Jardim Maristela, em Criciúma. O fato ocorreu na madrugada de ontem, quinta-feira, por volta das 2h30 da madrugada. Segundo a PM, durante rondas preventivas, populares informaram a guarnição sobre uma confusão no estabelecimento. No local, os policiais encontraram ambos em luta corporal e ordenaram que interrompesse as agressões. Conforme a PM, a ordem não foi acatada pelos homens. Com isso, os militares precisaram usar o agente químico para encerrar o confronto. Após a intervenção, a guarnição orientou a dupla a deixar o local, mas eles ainda permaneceram nas dependências do posto. De acordo com a PM, ambos apresentavam sinais de embriaguez e comportamento agitado e um se recusou a fornecer informações sobre a própria identidade. Após a assinatura do termo circunstanciado, os envolvidos foram liberados no local. Uma jovem de 26 anos foi ameaçada por mensagens e áudios pelo ex-companheiro no bairro Maria Céu, em Criciúma. O fato ocorreu na rua Tranquilo Pellegrini, isso na madrugada de hoje, sexta-feira, por volta da 1h da madrugada. Segundo a Polícia Militar, a mulher relatou que o homem retornou às proximidades da casa dela logo após um atendimento policial anterior. Ele teria enviado mensagens e áudios com conteúdo ameaçador, afirmando que arrombaria a porta da residência. Conforme a PM, durante rondas, a guarnição encontrou suspeito de 31 anos nas imediações do imóvel. A vítima apresentou os áudios aos policiais, confirmando sua versão sobre as ameaças. Com isso, o homem foi detido e, em seguida, encaminhado à Delegacia de Polícia Civil, onde os procedimentos cabíveis foram tomados.

8:09, vamos agora aos destaques e informações do plantão de polícia, região da MESC, também de Araranguá. Ainda atualizando aqui os dados do plantão policial, em nome de Seven Internet, motorista perde controle, atinge poste, capota veículo na cidade de Meleiro. Araranguaense foragido da justiça é preso na Espanha após cooperação entre Polícia Federal e Interpol. Enquanto são os destaques aqui da região da MESC e também de Araranguá que você vai conferindo em nome do supermercado MSC, aproveite hoje, é dia de ofertas no supermercado MSC, a última sexta-feira 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Uma mulher ficou ferida após um grave acidente de trânsito registrado na noite de ontem, quinta-feira, na comunidade de Pique do Meio, no município de Meleiro. O acidente ocorreu por volta das 10h30 da noite, na estrada geral da localidade, mobilizou equipes do Corpo de Bombeiros, Serviço de Atendimento Móvel de Urgência SAMU e da Concessionária de Energia Elétrica e ainda a Polícia Rodoviária Estadual. De acordo com informações da guarnição dos bombeiros, o acidente envolveu apenas um veículo e, conforme a dinâmica observada no local, a motorista perdeu o controle do automóvel, colidiu contra um poste da rede de distribuição elétrica e, em seguida, acabou capotando o veículo. Quando os bombeiros chegaram no local, a ocupante do automóvel já havia sido retirada do veículo e estava às margens da estrada. A vítima se apresentava consciente, porém desorientada, e já recebia atendimento da equipe do SAMU. Os bombeiros prestaram apoio durante o atendimento pré-hospitalar e realizaram a segurança da cena do acidente. A concessionária de energia elétrica efetuou o desligamento da rede para garantir a segurança dos profissionais que atuavam na ocorrência. A vítima foi atendida e conduzida pelo SAMU para avaliação médica, porém as circunstâncias que levaram ao acidente deverão ser apuradas pelas autoridades competentes.
A cooperação internacional entre a Polícia Federal e a Interpol resultou na localização e prisão de araranguaense que estava foragida da justiça catarinense desde 2023. A captura ocorreu na Espanha e representa mais um exemplo de atuação integrada entre autoridades brasileiras e estrangeiras no combate à impunidade, especialmente em casos envolvendo condenados que deixam o país para tentar escapar do cumprimento das penas. A prisão foi comunicada pelas autoridades espanholas à Polícia Federal na última terça-feira. Ontem, quinta-feira, a corporação confirmou oficialmente a operação. O araranguaense foi condenado por uma série de crimes cometidos entre 2013 e 2021. Entre eles estão os delitos contra a ordem tributária, crimes contra as relações de consumo, posse irregular de arma de fogo de uso permitido, vias de fato, violência doméstica contra a mulher. Somadas as condenações, ainda restam 3 anos e 9 meses de reclusão a serem cumpridos no Brasil. Segundo a Polícia Federal, as investigações apontaram indícios de que o condenado havia deixado o país e se encontrava no exterior. A partir destas informações, a corporação acionou o juízo criminal responsável pelo processo e iniciou o procedimento de cooperação internacional. Dia 18 de maio de 2026 foi solicitada a inclusão do nome do foragido na divisão vermelha da Interpol, instrumento que permite que as forças policiais de diversos países possam localizar e prender pessoas procuradas para fim de extradição. O preso permanecerá sob custódia na Espanha até a conclusão dos trâmites legais para a extradição. Após ser entregue às autoridades brasileiras, ele será encaminhado ao presídio para o cumprimento da pena.

8:16, eram estas as informações e os destaques do plantão de polícia que vocês conferiram com a gente nesta manhã de sexta-feira, 26 de junho de 2026. 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Segunda-feira nós retornaremos com mais informações e destaques do plantão policial por aqui. 8:17, minha gente, seguimos por aqui, daqui a pouco, informações do setor esportivo, vamos falar da grande vitória que teve aí então a equipe da seleção equatoriana em cima da Alemanha, um grande jogo, hoje temos mais dois grandes jogos aí, hein? Será que o Uruguai consegue superar a Espanha para conseguir a classificação? Será que a Noruega e a França se enfrentam quem vence num grande jogo das equipes que ainda não perderam? E o confronto definido do Brasil, o Brasil vai enfrentar o Japão na próxima fase da Copa do Mundo. Vai ser segunda-feira, 14h o jogo, e a gente vai fazer um apanhado de todos os jogos que acontecerão agora, neste final de semana. Jogos de hoje, amanhã e também domingo, já começando a fase de mata-mata com o Canadá, entrando em campo às 16h. Entre outros assuntos, entre outros destaques, vamos falar das notícias do Arroio do Silva e também da região. Vamos falar dos campeonatos da Série B, da Série C e da Série D também, que tem rodada neste final de semana. 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Você fica com a gente, você faz o seguinte, nós vamos fazer um breve intervalo e daqui a pouquinho nós estaremos de volta com a continuidade do nosso programa. Mas deixa eu mandar bom dia aqui então para os meus amigos e minhas amigas que estão com a gente, estão com frio ainda, a gurizada tá dormindo, eu acho, né? A gurizada do WhatsApp, eles estão dormindo, eles estão com frio, estão ao redor do fogão aí tomando seu cafezinho, seu chimarrão. Aquele bom dia especial para minha amiga Ana Cardoso. Bom dia, Evandro, que Deus abençoe sempre a sua vida e a sua família. Amém. Minha amiga, um beijo no coração. A dona Edith e o seu Osvaldo mandando bom dia aqui pra nós também. Olha o Valdeci Batista de Carvalho mandando novamente seu bom dia aqui pra nós, um abençoado final de semana. Ele lá em Araranguá e a sua família nos acompanhando. Bom dia também pra minha amiga Keia e o meu amigo Vando, que o cuidado de Deus esteja presente em cada momento do seu dia. A Tita manda bom dia pra nós, obrigado Tita. Obrigado também, um bom dia lá pro meu amigo Tal da Carroça, ele que trabalha aí com pequenos fretes, limpezas de lotes, jardinagem, fala com ele aí, cortes de grama, telefone é o 9 99 21 52 49. A dona Silda também tá mandando um bom dia aqui pra nós. A Ivonete Ortiz, bom dia, abençoado dia, amigo, grande abraço, obrigado Ivonete, um beijo no teu coração aí da família. A Zena, do Bar da Zena, ali do Valmor Seco, também tá mandando um bom dia aqui pra nós. Oi Zena, beijo, beijo lá pra você na Avenida Getúlio Vargas. Quem também tá com a gente agora é

0: 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O seu Albino e a Dona Lourdes também estão mandando aqui o seu bom dia para nós. A minha amiga Terezinha, bom dia, Evandro, que Deus abençoe nosso final de semana. O Alex e a Maza, bom dia, meus amigos, uma ótima sexta-feira a todos, um abraço. A Claíra Amarantes, com o seu cafezinho esquentando, tá trabalhando. Bom dia, que o sol de hoje aqueça os corações, amém. A Dirla, minha amiga Dirla, bom dia, Evandro, estou costurando e o ferro ligado para esquentar as mãos quando congela. Barbaridade, né? Tá frio, né, minha gente? Começamos com 2 graus novamente a temperatura aqui no Arroio do Silva. Mais um dia gelado, mais uma manhã que começou bem gelada. Quem tá ligado aqui com a gente, tá mandando um bom dia, Evandro, saúde, um ótimo final de semana pra nós, é o meu amigo, seu Arlindo Antônio. Alô, seu Arlindo, forte abraço, bom dia, Deus abençoe o amigo. A Maria Odete também tá mandando um bom dia aqui pra nós, que Deus abençoe a nossa sexta-feira. É, muito obrigado pelo carinho da companhia. Quem também tá por aqui é a minha amiga Pati e os seus filhos, né? O Pedro e o Luiz, a família toda acompanhando o nosso programa. Obrigado, Pati, um beijo no coração de todos vocês aí, uma excelente sexta-feira. 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A Jenny, a Dani, a Raíssa, a Kathleen, a família Berlanda tá ali acompanhando o nosso programa. Um beijo no coração de vocês aí, minha gente. Obrigado pelo carinho. 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A Ana Debetio, bom dia, Pique, que Deus abençoe. Também estou costurando, mas muito frio. Pois é, né? O frio, ele tá aí. E não é psicológico, não. Tem pessoas que falam, ah, o frio é psicológico. Psicológico? Então eu estou com o meu psicológico, né, abalado. Eu estou com o meu psicológico muito abalado. Porque se o frio é psicológico, meu Deus do céu, eu estou com muito frio. E aí o meu psicológico está por água abaixo, né? Está afogado, ou melhor, está congelado. Que coisa séria. Vamos lá então, 8h23. Vamos seguindo por aqui os amigos e amigas que mandaram o seu bom dia, que mandaram o seu abraço. Vamos fazer um intervalinho, vamos tomar um cafezinho aqui. Depois a gente volta então com a continuidade do nosso programa. O intervalo é rápido e a gente volta já já com todos vocês aqui, tá?
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Muito bem, gente, 8 horas e 35 minutos, 8 e 35. Estamos de volta aqui na Verdes Mares FM, nesta manhã, então, de sexta-feira, a última, né? A última do mês de junho. Estamos chegando na metade do ano, então, gente, de 2026.

Muito bem, vamos seguindo por aqui então, pessoal. 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O Nelson Fernandes está mandando bom dia aqui para nós, o Igor e a Karen também mandam bom dia. Bom dia para o nosso amigo Peruso aqui, tá mandando bom dia, uma ótima sexta-feira lá da barbearia do Peruso com suas portas abertas. Obrigado pelo carinho e pela participação. Esse parceiro aí, então, das curiosidades do dia com a nossa Dani.

Nessa então, daqui a pouquinho vamos falar de esportes aqui também no nosso programa, tá? Falando de esportes aqui pra vocês na Verdes Mares FM, obrigado pelo carinho e pela companhia. Manhã desta sexta-feira, são 8h39. 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

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Bora, vamos nessa então, 8h43, vamos falar aqui de esportes. Nós temos as tabelas e tem os jogos de volta da segunda fase da Série D do Campeonato Brasileiro, e tem representantes de Santa Catarina e do Rio Grande do Sul. Semana passada, o Santa Catarina foi jogar em Porto Alegre contra o São José. Empatou em 1-1. Jogo de volta é amanhã, 3 da tarde, aqui em Santa Catarina, ali na região norte, né? Jaraguá, Rio do Sul, equipe que é daquela região ali, então, jogando a Série D do Campeonato Brasileiro. Nós também tivemos o Marcílio Dias, que foi no Paraná jogar contra o Cascavel e empatou em 2-2. Jogo de volta agora é domingo, 4 horas da tarde, ali em Itajaí, com o Marcílio Dias. Nós também tivemos o Blumenau, que foi visitar o São Luís de Ijuí. Foi até Ijuí lá no 19 de outubro e empatou em 1-1 também. Jogo de volta amanhã, 3 horas da tarde, Blumenau e São Luís. Esse jogo é em Blumenau. São as equipes de Santa Catarina e do Rio Grande do Sul que estão aí disputando uma oportunidade na próxima fase, a terceira fase ainda da Série D. Agora é mata-mata, tá, pessoal? Então são jogos de ida e volta. Primeiros jogos todos empatados, né? Todos ficaram empatados. E agora tem esse jogo de volta no final de semana. A Série C do Campeonato Brasileiro também tem

rodada para este final de semana e tem algumas equipes aqui que são representantes de Santa Catarina e do Rio Grande do Sul. Amanhã, 4 da tarde, o Barra, que não está bem na competição, na Série C, está com 12 pontos, está perto da zona de rebaixamento, vai jogar contra o Floresta. Equipe do Floresta do Ceará, esse jogo é lá no Ceará, no Presidente Vargas, 4 horas da tarde amanhã. O Figueirense joga domingo, 11 da manhã, contra o líder Guarani. Jogo complicado aí pro Figueirense, Figueirense que tá tentando se recuperar, tem 15 pontos agora, é o 12º na tabela. O jogo é no Orlando Scarpelli, domingo, 11 da manhã. Ainda no domingo, só que 8h30 da noite, no Colosso da Lagoa, em Erechim, o Ipiranga de Erechim vai jogar contra o Confiança. O Confiança está pertinho da zona de rebaixamento e o Ipiranga, ele teve uma vitória importante, agora é o 13º. Se vencer, pode inclusive entrar aí entre os 8 melhores classificados. Aí nós temos na terça-feira o Caxias e o Brusque. O Caxias vai jogar no Centenário, terça, 19 horas, contra o Anápolis. Anápolis está na zona de rebaixamento, o Caxias é o 8º, tem 16 pontos. E o Brusque, que é o vice-líder, joga contra o Botafogo da Paraíba. Só que esse jogo é lá no Almeidão, lá na Paraíba, terça-feira, 8h30 da noite. Então as equipes da Série C, amanhã, 4 da tarde, o Barra vai jogar contra o Floresta lá no Ceará. O Figueirense no domingo, 11 da manhã, contra o Guarani, que é líder. O Figueirense joga em casa no Scarpelli, em Florianópolis. E domingo, 8h30 da noite, o Ipiranga, de Erechim, vai jogar em Erechim contra o Confiança. São os jogos da Série C do Campeonato Brasileiro. Já na Série B, nós tivemos aí o empate entre Cuiabá e Londrina no jogo de ontem. O Londrina que saiu vencendo por 2-0, gente. E tomou o empate no segundo tempo. Cuiabá conseguiu recuperar esses pontos aí que poderiam ser perdidos. Fica na 10ª colocação com 20 pontos. Tá? Já a equipe do Londrina está na zona de rebaixamento com 15 pontos. É o 17º. Pontuou e passou à frente do Avaí. As equipes de Santa Catarina e do Rio Grande do Sul na Série B. Amanhã, 4 da tarde, o Criciúma vai jogar aí, então, às 4 horas da tarde contra o São Bernardo. Esse jogo é bom, hein? O Criciúma tem 24 pontos. O jogo é aqui em Criciúma, no Heliberto Wilson. E o São Bernardo tem 25. O Criciúma é o 5º, São Bernardo é o 2º. Olha que jogão que vai ser amanhã, 4 da tarde. O Avaí, por sua vez, que está na zona de rebaixamento e não vai nada bem, mas teve uma vitória importante na semana passada, na rodada passada, vai enfrentar o Atlético de Minas Gerais, que está na 11ª colocação, tem 19 pontos. O Avaí tem 13. Tem que tentar uma vitória fora de casa, domingo também, às 4 da tarde, esse jogo do Avaí. E ainda às 4 horas da tarde de domingo, o Juventude joga no Jacone contra o Ceará. O Juventude agora é o 6º, tem 22 pontos. E o Ceará tem 17. A vitória do Juventude em casa coloca o Juventude com 25, dependendo, fica aí entre os 4 primeiros colocados. Importante aí, então, as equipes jogando domingo e amanhã. O Tigre, amanhã, 4 horas da tarde, no Heliberto Rio, se encontra o São Bernardo. O Avaí, fora de casa, em Minas Gerais, contra o Atlético, domingo, 4 da tarde. E o Juventude, na Serra, no Jacone, jogando contra o Ceará, às 4 horas da tarde também. Ainda tem um jogo importante aqui que a gente pode destacar, que é Fortaleza e Sport. Um jogo bom aí, tá? Fortaleza é o 8º, tem 22 pontos, e o Sport tem 25, é o 3º colocado. Esse jogo é domingo, às 18h30. São os jogos que a gente tem aqui pra você. 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

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E os jogos, hein, gente? Os jogos de ontem que nós tivemos... Aqui, meus amigos e minhas amigas, rodada em que a Turquia, que não havia vencido ninguém até então, a Turquia conseguiu vencer os Estados Unidos jogando nos Estados Unidos. Os Estados Unidos estava aí com os seus 6 pontos, não tinha perdido, tinha vencido o Paraguai, ou goleado o Paraguai, ganhado da Austrália. E a Turquia venceu de 3-2 ontem no jogo das 11 da noite. Paraguai e Austrália possivelmente fizeram um jogo de compadres, né? Empataram, ficou tudo tranquilo, 0-0. A Austrália classificou em primeiro, Paraguai em segundo, em terceiro, no caso, né? Estados Unidos em primeiro com 6 pontos. Definido o grupo D. Um dos melhores jogos da Copa do Mundo foi Equador 2 e Alemanha 1. Que jogaço, minha gente! A Alemanha, com o time titular, saiu vencendo por 1-0 e eu digo e me atrevo, porque se o juiz deu uma falta no gol do Vinícius Júnior e anulou o gol, dando uma falta daquelas, que não foi. Só que a árbitra, que era uma mulher que estava apitando ontem Equador e Alemanha, ela não deu uma... não, a Alemanha não, era um árbitro mesmo. Ele não deu, agora eu não lembro, mas não deram uma falta no jogador equatoriano, o cara ergue o pé e acerta o rosto dele, a bola sobra. No início do primeiro tempo já saiu o gol, acho que com 2-3 minutos, e aí sobra pro jogador da Alemanha e ele faz o gol. Era um absurdo dar uma falta daquelas e anular um gol do Vinícius Júnior e não dar uma falta daquelas ali e anular um gol da Alemanha. É um absurdo, gente, é um absurdo. E vamos dizer, as pessoas falam, mas é interpretação do árbitro. Não, aquilo ali não tem interpretação. Aquilo ali é olhar e ver que é falta. Ver que é falta, atingir o rosto do jogador. Ah, então não tem o que mudar. É olhar no VAR, se não enxergou, o VAR chama, olha, falta, marcada e pronto. Algo absurdo. Mas mesmo assim o Equador ainda encontrou forças, empatou e no segundo tempo, no finalzinho do jogo, acabou virando o placar e conseguindo uma classificação heróica. A equipe da Costa do Marfim classificou-se com a segunda colocação ao vencer o Curaçao pelo placar de 2-0. Curaçao dá adeus à competição. Alemanha, Costa do Marfim e Equador avançam à próxima fase. Temos aqui Estados Unidos, Austrália e Paraguai possivelmente classificados também. No grupo F foi o grupo em que o Brasil vai enfrentar o seu adversário e conheceu o Japão ao empatar com a Suécia em 1-1 ontem num jogo muito bom também, hein? A equipe japonesa não é boba, não perdeu ainda, são 2 empates e 1 vitória. Empate de 1-1, saiu na frente com uma grande jogada, um bonito gol de tabela mesmo, jogada de qualidade, e a Suécia acabou empatando e teve oportunidades inclusive de virar. A Holanda já estava classificada, pegou a equipe da Tunísia, venceu por 3-1, ficou na primeira colocação, Holanda com 7, Japão com 5, Suécia com 4, classificados também. Hoje nós temos jogos, tá? Então nós vamos conferir os jogos de hoje, tá? Hoje, 4 horas da tarde. O Senegal precisa vencer e vencer bem o Iraque, ou o Iraque vencer e vencer bem para chegar a 3 pontos e conseguir uma classificação, tentar uma classificação. Senão um empate cai as duas equipes, então o Senegal joga contra o Iraque hoje. E aí nós temos França e Noruega. Esse jogão vai ser incrível. A França é líder porque tem um saldo de gols melhor que a equipe da Noruega.
e se enfrentam hoje, 4 horas da tarde, Noruega e França. Um jogaço, é o Mbappé junto com toda a seleção francesa e a Noruega do Haaland com toda a seleção norueguesa. Então nós temos aí a terceira rodada às 4 horas da tarde. Às 9 da noite, nós vamos ter aí o Cabo Verde com uma possibilidade muito grande de se classificar para a próxima fase da Copa do Mundo, jogando com a Arábia Saudita. A Arábia Saudita também tenta uma classificação. Quem vencer, Cabo Verde vai a 5 pontos, daí se classifica mesmo, hein? E aí nós temos o quê? Esse jogo vai ser incrível. O Uruguai vai jogar contra a Espanha. O Uruguai tem 2 pontos. O Uruguai precisa vencer ou um empate, dependendo do número de gols, se Cabo Verde e Arábia Saudita também empatarem. Pode ser que classifique. A Espanha tem 4 pontos, Uruguai tem 2, ainda não perdeu, são 2 empates. Cabo Verde tem 2 pontos e a Arábia Saudita tem 1. 9 horas da noite, anote aí, hein? Vai ser um jogaço Uruguai-Espanha. Se o Uruguai vencer, classifica na primeira colocação com 5 pontos. A Espanha fica com 4. E se Cabo Verde vencer a equipe da Arábia Saudita, a Espanha vai classificar como uma terceira colocada. Vejam bem a disputa que vai ter. E aí nós temos a meia-noite. Nós teremos aí o Egito jogando contra o Iraque. Já é, né, o primeiro minuto de amanhã, sábado. Então, na madrugada de hoje para amanhã. Egito e Iraque. Egito e Irã, eles se enfrentam. O Egito tem 4 pontos, o Irã tem 2. Bélgica tem 2, vai jogar contra a Nova Zelândia, que tem 1. Grupo indefinido ainda. A Bélgica que teve 2 empates, Irã 2 empates, a Nova Zelândia 1 empate e 1 derrota. E o Egito tem 4 pontos nessa chave G. Aí amanhã ainda nós temos, às 18 horas, Croácia e Gana, valendo o segundo lugar do grupo ou até o primeiro lugar do grupo. E a Inglaterra jogando contra o Panamá. Tá? Panamá e Inglaterra amanhã, 18 horas. Aí, amanhã, às 8h30 da noite, nós temos a República do Congo jogando contra o Uzbequistão. O Congo que ainda pode se classificar se vencer. Tem 1 ponto, pode ir a 4. E a Colômbia, que tem 6 e já está classificada, joga contra Portugal. Né, que tem aí os seus 4 pontos também. 8h30 da noite. Jogo bom esse aí, Colômbia e Portugal. A Argentina, que tem 6 pontos, já está classificada em primeiro, inclusive, né? Vai jogar contra a Jordânia às 11 horas da noite, amanhã, sábado. E a Argélia e a Austrália, ou melhor, a Áustria, às 11 horas da noite, define quem vai ficar com a classificação para a próxima fase. Empate, pode ser que os dois classifiquem. A Áustria leva vantagem no saldo de gols. Jogos da terceira rodada, tem muito jogo, né, gente? Tem muito jogo, vou repetir aqui pra vocês então, né? Rapidinho aqui. Hoje, 4 da tarde, Senegal e Iraque, um grande jogo entre Noruega e França. 4 horas da tarde. Às 9 horas da noite, aí tem Cabo Verde e Arábia Saudita, Uruguai e Espanha, um jogaço também. À meia-noite, tem Egito e Irã, tem Nova Zelândia e Bélgica. Aí amanhã, às 18 horas, Croácia e Gana, Panamá e Inglaterra. Às 8h30 da noite, tem República do Congo e Uzbequistão. E tem outro jogaço amanhã, 8h30 da noite, Colômbia e Portugal. E o Messi joga amanhã, só que às 11 da noite, contra a Jordânia. E a Argélia jogando contra a Áustria. Já tem confrontos definidos para a próxima fase aí, então, fase de mata-mata. Nós temos África do Sul e Canadá, Holanda e Marrocos. Esse jogo de África do Sul e Canadá é domingo às 4 da tarde, tá? Definido. Segunda-feira, 10 da noite, tem Holanda e Marrocos. Estados Unidos e Bósnia se enfrentam na quarta-feira, às 9 da noite. Brasil e Japão é segunda, às 2 horas da tarde. Brasil e Japão tá definido também. E assim por diante, ainda não tivemos outras definições. A Argentina espera aí o segundo colocado do grupo H. Deixa eu dar uma olhadinha aqui, atual campeão vai enfrentar quem aí então do grupo H? O grupo H, segundo colocado, ou pode ser Uruguai, ou pode ser Cabo Verde, ou pode ser a Espanha.
tá? Ou até mesmo a Arábia Saudita, tá indefinido. A definição saiu hoje para a equipe da Argentina, quem a Argentina vai enfrentar na próxima fase.

São os jogos que a gente tem aqui, as informações e a movimentação para vocês, as notícias do setor esportivo, 9 horas da manhã. 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Segunda a gente volta, né, com aquela alegria por esperar o jogo do Brasil às 2 horas da tarde, né? Tem jogo do Brasil, Brasil e Japão. Se o Brasil avançar, já vai chegar nas oitavas de final. Daqui pra frente, agora nós temos mais 5 jogos. É essa a segunda fase, oitavas de final, quartas de final, semifinal e final. E não pode mais perder. Se perder, tchau pra ti. É? Vem embora, dá tchau, se despede dos Estados Unidos, do Mickey e vem pra cá. Agora, se vencer, vai continuando. A partir de agora, todos os jogos têm que ser vitórias. Ou, no mínimo, empate para levar as decisões nas penalidades máximas. E o Brasil já teve e enfrentou jogos de penalidades máximas na Copa passada, em outros momentos. Acho que está na hora de trocar, na hora das penalidades máximas. Troca o goleiro, né? O Alisson não demonstra ser um pegador de pênalti. Então, o Everton é um grande pegador de pênalti. Acho que é isso que o Brasil tem que pensar. Tomara que estejam pensando dessa maneira. Segundo, a gente volta a falar de esportes por aqui, minha gente. Vou mandando um bom dia aqui para o seu Antônio e a Dona Elizabeth. Bom dia para minha amiga Vera. Bom dia, Evandro. Sextou abençoada para todos nós. Obrigado pelo carinho, obrigado pela participação aí, hein, minha amiga?

Ali em seguidinha, nós vamos trazer as informações do Arroio do Silva e da região. 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

Bom, vamos fazer o seguinte, a gente vai fazer um intervalinho aqui, depois a gente vai trazendo, né, entre outros destaques, informações, a gente vai trazendo uma movimentação aqui para vocês então, né, de notícias da nossa região, notícias do Arroio do Silva, destaques importantes que a gente vai ter aqui também da Festa do Peixe. Semana que vem nós vamos receber aqui o pessoal para bater um papo, vamos trazer o pessoal da ASBAS, Associação de Surf de Balneário Arroio do Silva, para falar do evento da Festa do Peixe, a secretária de Turismo Itaionara Reco, junto com a atual rainha da Festa do Peixe, né, da 32ª, porque ela vai passar a coroa e a faixa para a próxima, que será eleita na quinta-feira que vem, a Sara Farias. Nós também vamos aqui, né, receber o prefeito Jorge na quinta-feira, e aí a gente vai fazer um apanhado. Prefeito Jorge, além de fazer o convite, né, especial para o início da 33ª Festa do Peixe, que acontece na própria quinta-feira, ele também vem falar sobre outros assuntos, né? Vamos conversar aí um pouquinho mais sobre a movimentação do Arroio do Silva, as expectativas aí para os próximos eventos, que com certeza teremos aí sim a assinatura completa do prefeito Jorge. Lembrando que essa Festa do Peixe praticamente ficou tudo já definido pelo ex-prefeito Evandro Scaini. Não foi trabalho do Jorge, não. Pode ser que alguma coisinha ou outra pode ter sido aí acertado, mas na grande maioria...

0: a contratação das empresas ali. Isso aí já ficou tudo definido. Nós já tínhamos anunciado aqui, enquanto prefeito, né, ainda o ex-prefeito Evandro, ele tinha falado aqui que já tinha shows definidos, enfim. A gente vai fazer um apanhado geral com todos vocês aqui, tá certo? 9:05, intervalo aqui na Verdes Mares FM. Na sequência, nós estamos de volta. Aguarde aí.
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4: 9:06.
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2: Muito bem, minha gente, estamos de volta aqui na Verdes Mares FM. Você que está acompanhando o nosso programa, muito obrigado pelo carinho da sua companhia. Estamos nesta manhã, então, e aqui é manhã de sexta-feira. São 9 horas e 16 minutos. Em seguida vamos falar aqui da Festa do Peixe, tem algumas informações importantes, né? Tem notícias aqui também do Arroio do Silva. A gente está fazendo um apanhado geral aqui com todos vocês, tá? 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

Vamos por aqui seguindo então, você que tá ligado aqui com a gente, agora 9 horas e 18 minutos, nós estamos com 7 graus de temperatura, já vamos conversar aí com o nosso amigo Everton lá das lojas Quero Quero, falando do golaço de ofertas das lojas Quero Quero, hein?

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1: 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Pessoal, olha só, a Rede Municipal de Ensino de Araranguá está dando mais um passo rumo à inovação pedagógica. Professores da Escola de Ensino Fundamental em Tempo Integral, que legal, Normélio José Emídio, iniciaram a capacitação para atuar no projeto de Ciências na Cozinha, uma iniciativa que utilizará um ambiente totalmente equipado para transformar o aprendizado em uma experiência prática, criativa e interdisciplinar. A formação dos educadores é uma etapa essencial para a implantação do novo espaço pedagógico que atenderá todos os estudantes da unidade, desde o pré-2 até o quinto ano do ensino fundamental. A proposta do projeto é utilizar a cozinha como ferramenta de ensino, conectando teoria e prática por meio de atividades que envolvam disciplinas como matemática, português, história, geografia, ciências. A ideia é de que os alunos aprendam conceitos do currículo escolar a partir de experiências do cotidiano, tornando o processo educativo mais dinâmico e significativo. O espaço conta com uma estrutura completa, equipadas com micro-ondas, air fry, liquidificador, processador de alimentos, forno elétrico, geladeira, pias, cadeiras, armários, mesas, diversos utensílios, oferecendo todas as condições necessárias para o desenvolvimento das atividades. Durante as aulas, os estudantes serão acompanhados pelos professores e participarão de experiências que estimulam a curiosidade, a autonomia, a criatividade e também o trabalho em equipe, fortalecendo a aprendizagem por meio da vivência prática. Segundo a secretária de Educação, a Marluce Rodrigues, o projeto representa uma nova forma de ensinar e despertar o interesse dos alunos pelo conhecimento. Queremos proporcionar aos nossos estudantes experiências que façam sentido para a vida deles. O Ciências na Cozinha une teoria e prática, desperta curiosidade, incentiva a participação e torna o aprendizado mais atrativo e significativo para as nossas crianças, destacou a secretária. Muito legal, gente. A expectativa da Secretaria de Educação é que as atividades tenham início em breve, com a capacitação dos professores em andamento, ampliando a oportunidade de aprendizagem. Viu o que eu falei aqui? Vocês ouviram bem? a professores da escola, deixa eu só frisar aqui, professores da escola de ensino fundamental em tempo integral, Normélio, José, Emídio. Eu peço perdão porque eu não sei onde é que fica essa escola, mas eu vou tentar aqui pegar agora e tentar pesquisar para ver onde é que fica exatamente em Araranguá. Ela é de Araranguá, né? Essa escola aí, ela é de Araranguá. E possivelmente, né, ela fica no bairro Santa Catarina, tá? Localizada então na rua Antônio Alves da Silva, bairro Santa Catarina, que é a antiga Sanga do Viado, né, que o pessoal falava muito, é a Escola Estadual Normélio José Emídio, tá? É uma escola que tem a educação infantil em fundamental, do pré 2 ao 5º ano, tá? Inovação aí, então, são essas questões que a gente acabou de falar, que é o ensino integral. Gente, se Araranguá pode, consegue, o Arroio do Silva também pode, também consegue. Não é possível que não consiga, gente. É por isso que eu digo, vamos tentar, né, valorizar mais a questão da educação, porque se a gente só vai mudar, e infelizmente, se nós não mudarmos, porque ontem eu falei sobre isso, lembra? A gente quer que as coisas mudem, mas a gente quer que os outros mudem primeiro. Então a gente quer que mude as coisas no estado, a gente quer que mude as coisas na federação, a nível nacional, mas para depois mudar o que é nosso. E assim na nossa vida também. Nós queremos mudar as pessoas da nossa família, nós queremos mudar o modo de pensar dos nossos amigos, das pessoas que não concordam com a gente, nós queremos mudar, mas nós não queremos nos libertar, nós não queremos ter conhecimento. Então, começamos por nós. Quando formos fazer, temos que fazer uma autoavaliação nossa, né? Começamos no nosso município e tentamos. Se não der certo, se as pessoas não quiserem seguir o exemplo, tudo bem. Quem está vivendo no município está vivendo feliz daí, porque as coisas estão funcionando, né? Escola de turno integral, investimento na educação, jamais será um gasto. Hoje nós temos, claro, uma atenção maior, e já era para ter há muito mais tempo essa atenção maior para as crianças com necessidades especiais, né? As crianças que têm aí algum tipo de especialidade, algum tipo de, que eles acabam falando, um transtorno, né? Que no caso é o transtorno do espectro autistas, entre outras tantas siglas que tem hoje para as crianças, né? Necessitaria ter uma atenção maior, precisa sim ter uma atenção maior, espaços maiores, adequados, contraturno, é isso que a gente cria. E esse núcleo da educação especializada, que era para sair, já está há muito tempo sendo falado, né? Nós estamos aí há um bom tempo, no mínimo, há quase 2 anos falando sobre isso, né? Então acaba tendo essa situação. Então, gente, aquilo que eu sempre falo, né? Inovação, escola de turno integral, nós precisamos ter aqui, então, no nosso município, esta oportunidade aí, então, com vocês, né, minha gente? E é aquilo que a gente sempre acaba comentando, aquilo que a gente sempre acaba falando, a gente sempre acaba tocando na mesma tecla, né? Oportunidades que a gente venha a trazer para inovações da nossa cidade. Tem condições? Tem. Estrutura física hoje tem? Não, hoje não, mas devemos construir, né? Então devemos construir para a educação especial e devemos construir para a educação regular, mas com o contraturno sendo através de oficinas, de outras coisas que as pessoas possam, que as crianças possam aprender e que ali, em turno integral, elas possam ficar, por exemplo, das 8 da manhã às 5 horas da tarde, mas que tenha o seu café da manhã, o seu almoço, o seu lanche da tarde, para depois ir para casa numa boa, mas com todos os aprendizados, né? Ah, conseguiríamos atingir todas as pessoas? Eu acredito que não, pessoal. Eu acredito que todas as crianças do ensino fundamental nós não conseguiríamos atingir, porque são muitas, né? Mas aí poderíamos colocar as crianças que têm um pouco mais de necessidade, vulnerabilidade social, que estarão ali se alimentando, passando o dia e tendo esta oportunidade. essa numa escola de turno integral. Já um outro ponto de contraturno poderia atender outras turmas também. Só que é investimento, cara. Tem que investir, tem que querer, né? Porque a educação, ela faz tudo, cara. Vocês podem ter certeza disso. Vocês que estão acompanhando a gente aí, a educação é em primeiro lugar. Eu sei que tem muitas pessoas que me acompanham que não tiveram a oportunidade de estudar, que não puderam ter toda essa comodidade, né, que hoje tem, porque antigamente era mais difícil, os acessos eram mais complicados, tinha pessoas que precisavam trabalhar para ajudar as suas famílias, mas hoje está tudo mais fácil. E para nós mudarmos o modo de pensar, o modo de agir, o modo de ser... começa, obviamente, da educação, daí eu falei, né, daquela educação de tratamento dentro de casa, a educação que vem de casa, e a educação de ensinamento vem na escola. E aí a gente tem que colocar outros tipos, porque nós estamos só nas mesmas matérias há muito tempo. Nós temos que trabalhar de outras maneiras, outras dinâmicas. Tem meio ambiente, tem educação de trânsito, que evolui bastante, tem educação financeira. Então tem vários e vários aspectos que podem ser trabalhados com as crianças e também adolescentes nas escolas de turno integral. Seria bem interessante. Mas me chamou a atenção essa escola em Araranguá. Então, escola de ensino fundamental de tempo integral em Araranguá, no bairro Santa Catarina. Achei bem legal aí.

0: pessoal. Olha, vamos seguindo por aqui, daqui a pouco tem mais informações. 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
2: Maravilha, então. Então vamos fazer o seguinte, semana que vem a gente volta para bater um papo aqui, falando daí sim das promoções do Fecha Mesa aí, que com certeza vem especial dos 35 anos da Berlanda. Combinado,
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2: meu irmão?
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0: Fique
2: semana
0: um
2: que
0: abraço.
2: Vem.
0: Um abraço. Amém. Deus abençoe.
2: Tamo junto. Tá aí o nosso amigo, o Jack, das lojas Berlanda, conversando com a gente aqui na Verdes Mares FM.

Bom, pessoal, vamos seguindo por aqui então. 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Um abraço pro meu amigo Igor, o pessoal que tá aí no QG, né? O pessoal que tá no QG aí, sempre acompanhando a nossa programação. A ação do Cine Móvel, realizada ontem, quinta-feira, que nós conversamos aqui com o pessoal do Cine, né? O Carl Arms, foi considerado um grande sucesso aqui no Arroio do Silva. A iniciativa aproximou trabalhadores das oportunidades de emprego, oferecendo atendimento, orientações e encaminhamento para as vagas disponíveis na região. Ao longo do dia, foram realizados 206 atendimentos, resultando em aproximadamente 600 encaminhamentos para oportunidades de emprego. A ação contou ainda com a participação da empresa JBS, que também avaliou positivamente os resultados obtidos. Somente para a JBS foram distribuídas mais de 70 senhas de atendimento. Muitos jovens também procuraram o serviço em busca de oportunidades. Porém, neste momento, não havia vaga disponível para o programa Jovem Aprendiz. De acordo com a equipe organizadora, a procura superou as expectativas e reforça a importância da iniciativa para facilitar o acesso da população ao mercado de trabalho, tá? Esta foi a terceira edição consecutiva da ação no município, consolidando aí então o Cine Móvel como uma importante ferramenta de apoio aos trabalhadores e também às empresas que buscam a mão de obra qualificada, registrou o diretor de emprego e renda do Cine Estadual, o Carlos Alberto Ars Filho, né? O Carl Ars. A administração municipal agradeceu a parceria do Cine e todos os envolvidos também. Aí eu tava conversando
E aí, muitas vezes, tem algumas coisas que a gente procura entender o que está acontecendo. E aí a gente vai nas redes sociais, depois que colocam, né, as matérias, e tem pessoas que acabam falando que as empresas estão precisando de gente para trabalhar, mas não pegam as pessoas para trabalhar. Então vamos lá um pouquinho. O que, que pode ser avaliado? É óbvio que você, né, você que trabalha, que pula de um lado, pula do outro, pula de um lado, pula do outro, nunca trabalha, nunca vai. Tem algumas coisas que hoje podem ser avaliadas, gente. Hoje tem facilidade de saber se você é um bom trabalhador, uma boa trabalhadora ou não. Você acha que a empresa vai contratar alguém que está ali e vai chegar depois e vai querer colocar, vai dizer que está doente, que não vai trabalhar, que isso, que... A empresa não vai fazer, gente. Tem uma avaliação. E as pessoas com os dados, as empresas grandes hoje, elas conseguem ver, né? Ah, já colocou na justiça? Já fez isso? Já fez aquilo? Tem várias e várias situações. Então, o bom trabalhador, com certeza, ele sempre vai estar empregado. Agora, aquele que não é um bom trabalhador e que muitas vezes utiliza uma ferramenta ou outra, né? Alguma situação... Não vai conseguir emprego tão fácil. E eu já vi pessoas falando, poxa, já fui ali, já fui em outra, já fui de novo, já levei, já coloquei, não me chamo. Ou seja, as empresas estão precisando de gente para trabalhar, né? E a admissão é imediata, é porque tem alguma coisa errada ou com o teu currículo ou com o teu modo de trabalhar. Não pode ser diferente. Do meu ponto de vista, eu imagino assim. E é o que muitas vezes acontece, não é, gente? É o que muitas vezes acontece. Hoje os acessos às informações têm muita facilidade. Está muito fácil de acessar as informações. Então, se você não foi um bom trabalhador, se você não foi uma boa trabalhadora, esses acessos podem ser... essas informações podem ser acessadas. Então, né? Convenhamos que... Se você não foi um bom trabalhador, não foi uma boa trabalhadora e mais quer trabalhar hoje, né? Eu indico que você comece a ter um outro pensamento, tá? A ter um outro pensamento assim, para que não venha a ter esse tipo de problema, né, gente? Ter esse tipo de problema. Ou até mesmo quem gostaria, né? Tem pessoas que querem, tem pessoas que gostam, tem pessoas que em alguns momentos que eu já ouvi falando mal de um setor, né? Principalmente o público, falando mal do setor público, da prefeitura, vamos falar, né? Só que a partir do momento que falavam mal quando estavam fora, fizeram o processo seletivo ou concurso público, e agora estão trabalhando. Então não era tão ruim assim o serviço público, né? É só porque não estavam trabalhando. Então é aquilo que a gente fala. Tem gente que quer, tem gente que gosta, estuda, vai se adaptando e faça o concurso público ou o processo seletivo aí. Mas as oportunidades de emprego tem. Tem. Aí, claro, tem pessoas que vão dizer, ah, Evandro, mas é em Araranguá. Gente, tem pessoas que moram em cidade grande, eu não vou dizer... Nem em Porto Alegre, eu não vou dizer nem em Canoas, Caxias, essa região que tem muitos amigos que são de lá. Eu vou dizer daqui de Criciúma. Tem pessoas que moram aqui em Criciúma que tem que pegar um ônibus com meia hora, 40 minutos de distância pro seu trabalho. Quando não, tem que pegar dois ônibus. Tá? Convenhamos que nós temos aqui 15 minutos de ônibus até Araranguá. 20 minutos no máximo, né? No máximo até Araranguá para o trabalho. Claro que daí tem outras questões,

também, os horários não são de acordo, então isso eu entendo. Mas agora, tem que sair para ir para Araranguá, convenhamos que tem muitas pessoas, bom, se nós formos falar em Porto Alegre, pessoas que têm que sair para trabalhar em locais mais centrais, vamos dizer, mais no centro, alguma questão assim, tem pessoas que ficam quase 2 horas. E aí a gente não vai falar nem lá da maior cidade do país, né? É São Paulo, que a gente sabe que isso é para quem tem carro, isso é para quem tem... quem tem a parte de preciso transporte público. Então, sempre tem alguma coisinha. Emprego tem, mas não tem aqui no Arroio, tem que sair. Tem no Arroio também, só que não é aquele emprego que a pessoa quer. Isso também tem que avaliar. Qual é que é o emprego que tem, que hoje tem no Arroio? Tem alguns empregos. Tem algumas empresas que pegam. É mais o supermercado? Sim, é mais o supermercado. Mas tem emprego também. Só que daí... também não podemos dizer que é o emprego dos sonhos. Só que na necessidade, quando você está passando dificuldade, você também não escolhe muito. Num ponto de vista meu, assim. Então, tem emprego, oportunidade de trabalho tem, só que algumas coisas tem que fazer. É a mesma coisa que ela... Eu sempre gosto de comentar, né? Eu gosto de colocar essa parte da nossa vida pessoal com a parte espiritual também. A gente fala, Deus vai me abençoar, Deus vai trazer, Deus vai cumprir as promessas. E eu vou fazer o quê para que isso aconteça? Vou ficar sentado no sofá? Eu vou ficar reclamando? Eu vou ficar criando obstáculos? Eu vou fazer isso, eu vou fazer aquilo ou não? Eu vou fazer a minha parte para que, né? Como diz a palavra, te ajudas, que eu te ajudarei. Te ajudas como o céu te ajudarás. Então, não adianta a gente só ter aquela convicção de falar, né? Não, tem planos, Deus vai me abençoar, Deus vai me dar minha vida. Mas eu tô aqui, na inércia, sem fazer absolutamente nada. E isso serve para tudo na nossa vida, gente. Para tudo na nossa vida. É questão de saúde, é questão financeira, é questão alimentar. Muitas vezes nós estamos aí, não sabemos o porquê que nós estamos com algumas coisas no corpo. São alimentos que nós estamos comendo errado. Eu escutava uma palestra agora, um vídeo pequeno, assim, um vídeo curto. E eu gostaria de compartilhar com você sobre essa questão do alimento. A pessoa com refluxo. Tinha uma pessoa falando, olha, eu tinha refluxo e tal, e coisa, e não sabia o que que era, fui no médico, fui no outro, fui isso, fui aquilo, quando ele foi descobrir, era algo, um alimento que ele não podia comer e que ele comia em abundância, e sem contar outros, né, que nós temos que destacar, que trazem problemas à nossa saúde. Então, eu quero melhorar a minha saúde, mas o que, que eu estou fazendo para melhorar a minha saúde? Estou fazendo atividade física? Eu estou me alimentando adequadamente? Eu estou colocando alimentos ricos? Ou estou comendo toda noite, indo jantar 10 horas da noite e vou dormir? Ou estou tomando um café da manhã com um... Me perdoe aqui, mas quem gosta, né? Eu sou obrigado a falar, porque isso acontece muito com uma torta... um salgado frito, um bolo de chocolate, alguma coisa assim. Gente, você acorda e vai tomar um café com doce, você vai colocar aí, né, o seu organismo para trabalhar já desde cedo. Ao invés de pegar as frutas, que tem açúcar também e que é gostosas, ao invés de fazer aí ovos mexidos, que eles falam, né, omelete, ou então um pãozinho d'água com ovo, vai também. Tem problema, as pessoas falam, mas Evandro, não dá pra comer pão d'água? Dá, o que não dá pra comer é 10 pão d'água no café da manhã, 5 pão d'água, 3 pão d'água, comer um pãozinho d'água com um ovinho, 2 ovinhos ali, tá tranquilo. Evandro, eu almoço, no almoço, vai lá, come mais bastante saladas, vai lá, diminui um pouquinho aí o carboidrato, come mais alguma coisinha, vai sempre melhorar, vai sempre ajudar. E é isso que nós temos que fazer. Então, quando eu falo dessa questão de que ajuda-te, que eu te ajudarei, é real na nossa vida. Não adianta ficar assim,

0: não melhoro, não consigo melhorar a minha saúde, a minha questão financeira, mas daí tá sempre impulsivo, impulsiva, gastando com algumas coisas, com vícios também, que vai muito dinheiro em vícios, tá? Queira, não acha que não, hein? Isso vai desde os vícios alimentares, porque daí, né, a pessoa tem que, né, compulsiva nos alimentos, vai dinheiro também, cara. Então, tem tudo uma forma pra gente poder se entender. Gente, semana que vem, Festa do Peixe, né? Aqui no Balneário Arroio do Silva, todo mundo convidado, meu amigo, seu José Kinderman, tá mandando bom dia aqui pra nós. Deus abençoe você, Evandro, sua família e toda a sua equipe, sempre com muitas bênçãos. Pro amigo e pra família também, um beijo no coração, Deus abençoe. Faltando 3 minutinhos pras 10 horas da manhã, nós vamos fechando aqui o nosso Cidade Alerta de hoje, hein? Semana que vem nós vamos falar da 33ª Festa do Peixe. Nós vamos trazer aí informações de encontro de carros antigos que vai integrar a programação. Novidade, tá? O Moto Peixe, que já é realidade e também vai acontecer, acontece no sábado. A escolha das rainhas, as candidatas, a rainha e as princesas da 33ª Festa do Peixe. A gente conta com a visita aqui do prefeito Jorge Luiz Freitas para conversar com a gente. A gente conta com a presença da secretária de Turismo, Itaionara Reco. Tem apresentações culturais na Festa do Peixe que nós vamos acompanhar. E claro, você, da sua casa, sem problema nenhum, se não for na quinta-feira acompanhar de lá mesmo, né, o desfile, a abertura, a solenidade e ainda, né, a escolha das rainhas, você fica com o teu celular ligadinho aí na Verdes Mares FM, que nós estaremos fazendo a transmissão para vocês. E a transmissão é ao vivo pelo nosso Facebook, tá? E aí a gente vai conferir todas as novidades aí, então, minha gente. Estaremos por lá fazendo as transmissões, tá ok? Vamos finalizando por aqui, então, são 9 horas e 58 minutinhos, a gente vai começar o nosso Bom Dia Cidade, vamos trazer música, relembrando aí que a sexta-feira também é importante ter o agradecimento, agradecer a Deus, e a gente faz um intervalo, na sequência nós estamos de volta, já já tem curiosidades do dia, tem a previsão do tempo novamente aqui com todos vocês, aguarde, voltamos já.
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0: Muito bem, minha gente, estamos de volta por aqui, você ligado na Verdes Mares FM, muito obrigado pelo carinho da sua companhia, são exatamente 10 horas mais 5 minutinhos, 10:05. 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

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Pessoal, vamos falar aqui com vocês então e a gente vai falar um pouquinho sobre a nossa mensagem da manhã. Mensagem de hoje, né, gente? Eu quero trazer a mensagem desta manhã de sexta-feira para a gente falar um pouquinho se nós, nas nossas conquistas, nos nossos momentos de vida, nós damos glórias a Deus ou damos glórias aos nossos méritos apenas, né? Lembra que eu falei anteriormente? E a gente tem que ter graça, a gente tem que agradecer, a gente tem que glorificar o nome do Senhor, saber que é, né, o Senhor quem tem nos abençoado, quem tem nos protegido, quem tem nos dado vida. Então vamos tentar aqui fazer a nossa mensagem desta sexta-feira. Vamos lá então? Vamos nessa. A mensagem de hoje, sexta-feira, nós vamos falar aqui com vocês, meus amigos e minhas amigas, sobre uma questão muito importante. Sabe quando você alcança um sucesso? Sabe quando, de maneira tímida, você começa a orar a Deus? Você começa a falar com o Senhor e pedir: Deus, Senhor, eu tenho tentado mudar a minha vida financeira, eu tenho tentado mudar a minha vida familiar, eu tenho tentado restaurar o meu casamento, o meu relacionamento, eu tenho tentado restaurar a minha relação com os filhos, com os meus pais, entre outras coisas. Às vezes, timidamente, com algumas dúvidas, acreditando ou, né, achando que Deus não irá. Bom, nós nos deparamos com esses desafios e nós pedimos a Deus. Quando alcançamos o sucesso nessas orações, nesses planos que nós queremos, nós não devemos nos orgulhar como se fosse mérito exclusivamente nosso. Nós temos que fazer alguma coisa para que isso aconteça. Lembra que eu falei? Ajuda-te que eu te ajudarei. Tu ajudas na terra que o céu te ajudarás. Mas nós temos que entender que os desafios, lutas e momentos de grande alegria que nós vivemos, em tudo isso é importante lembrarmos que a glória não é nossa. Nós fizemos acontecer, nós nos preparamos, nós nos equipamos, nós acreditamos, nós insistimos, persistimos e vencemos a resistência. Alcançamos sucesso, aquilo que nós gostaríamos de ter, aquilo que nós solicitamos em oração, aquilo que nós esperávamos. Deus trouxe. Só que a gente começa a se orgulhar e falar para os outros, esquecendo lá do início, naquele momento que os nossos joelhos foram dobrados, que os nossos pedidos foram feitos, e a gente começa a falar que o mérito é exclusivamente nosso. Ah, porque deu certo, porque eu fui, eu fiz, eu me dediquei, eu fiz isso aí, eu sou capacitado, eu sou isso, e a gente corre o risco de cair num local aonde não tem mais chão para pisar. É assim. Deus é quem nos capacita. Deus é quem nos guia. E Deus é quem nos dá a oportunidade para que o sucesso seja alcançado, para que as conquistas venham. Então, se a glória não é nossa e é de Deus, Ele é o autor de todas as coisas e merece toda a honra e todo o louvor. E a palavra de Deus em 1 Coríntios, capítulo 10, versículo 31, fala exatamente isso. Assim quer vocês comam, quer bebam, quer façam qualquer outra coisa, façam tudo para a glória de Deus. Então, tudo que nós venhamos a fazer é dar graças ao Senhor e glorificar o nome do Senhor. E a palavra de Deus nos ensina nesse versículo, 1 Coríntios, capítulo 10, 31, né, que devemos glorificar Deus em tudo o que fizemos.
E glorificar a Deus significa que a nossa vida deve refletir a grandiosidade do Senhor e a bondade de Deus em todas as nossas áreas. E aí o que a gente tem que fazer? Glorificar, falar de Deus, testemunhar, dizer que tudo aconteceu devido à boa, perfeita, agradável vontade do Senhor e as misericórdias dele que se renovam a cada manhã. Quando reconhecemos a glória de Deus, nossa humildade aumenta e a nossa gratidão floresce. Por isso, que se a gente reconhece a Deus, nós nos diminuímos, aumentamos o Senhor e glorificamos Ele. Através do quê? Da gratidão. E a gente vai, com a música do Padre Reginaldo Manzotti e Neguinho da Beija-Flor, agradecer. Porque é isso que nós devemos fazer, glorificar o nome de Deus e dar graças ao Senhor. Jesus.

Seja a situação, você vai virar esse jogo. Basta botar e colocar a sua fé em ação, em Deus, em Jesus, no Espírito Santo e agradecer. Independente da situação que você esteja passando, você não pode esquecer de reconhecer as bondades de Deus em tudo mesmo na tua vida. Ah, mas eu estou passando por um momento difícil na vida financeira já faz muito tempo, mas mesmo assim você tem saúde e pode mudar a questão da vida financeira através com a tua saúde, trabalhando, melhorando, fazendo outras coisas. Então nós temos que agradecer. Uma área da nossa vida pode não estar tão bem assim, mas nós temos outras áreas que podem compensar, e aquela que não está tão bem, nós vamos dedicar um tempo de oração, de aprendizado, durante o processo, para aprender o que estamos passando. É por isso que nós temos que fazer, sim, uma referência ao Senhor nosso Deus. Dar glórias em todos os momentos, em todas as circunstâncias. Momentos de fartura, momentos de alegria, de felicidade, momentos, né, de escassez, momentos de dificuldades, momentos de tristeza. Mesmo assim, é a palavra de Deus que fala sobre isso. Tudo que nós venhamos a fazer ou tudo que nós venhamos a passar, nós temos que fazer para a glória de Deus, nós temos que glorificar o nome de Deus. Ah, Evandro, mas como que eu vou dizer obrigado, meu Deus, pela dificuldade que eu estou passando? É claro que você não vai dizer obrigado, meu Deus, por toda a dificuldade que eu estou passando agora. Mas você vai fazer o quê? Meu Deus, o que que eu tenho que aprender com esta dificuldade que eu estou passando? É um processo, é um aprendizado. O que o Senhor quer me ensinar? O que que eu tenho que aprender? Aí sim, aí é uma outra questão. Você não vai dizer obrigado porque está sofrendo, né? Nós não vamos conseguir, porque nós somos seres humanos. Nós não queremos sofrer e Deus não nos quer sofrendo. Mas nós temos que entender o que precisamos aprender. Ah, um relacionamento que não deu certo. Onde que eu tenho que aprender? Agora eu estou sofrendo. Eu estou sofrendo. O que que eu fiz que aconteceu? É. E tantas outras coisas, minha gente. Na nossa vida. Ah, não está dando certo na minha vida sentimental ou na minha vida financeira. O que que aconteceu? Por que que eu estou passando essa dificuldade? Na área da saúde. Onde é que eu errei? Onde é que eu fiz? O que que eu fiz? Não fiz um exercício? Não fiz uma boa alimentação? Então, isso nós temos que solicitar a Deus em oração. Meu Deus, por que que eu estou passando por essa dificuldade? Eu quero aprender e eu não quero mais repetir isso para passar por isso novamente. Então o que que acontece? O aprendizado, o processo, ele também vai ser para glorificar o nome de Deus, porque vai ser todas as coisas cooperando para o bem daqueles que amam a Deus. Então a dificuldade nós aprendemos. E nos momentos de fartura, nos momentos de alegria, nós aproveitamos. Mas só que não podemos esquecer de dizer e dar a glória ao Senhor. No momento de dificuldade, Deus nos ensinou a sair desta dificuldade. Deus nos deu aprendizado, nos deu oportunidades. Glorificamos o nome de Deus. Nos momentos de alegria, nós aproveitamos bem os momentos e falamos, obrigado, Senhor, porque tudo passa, gente. O momento difícil passa, o momento de alegria também passa. O que não passa é darmos glórias ao Senhor. E a glória não é nossa. Então, se você não alcançou ainda o sucesso, vai alcançar. E quando você alcançar o sucesso dos seus planos, das tuas orações, não deve orgulhar-se apenas dos seus próprios méritos. Falar que os méritos são exclusivamente teus. Tem que falar que os méritos são de Deus. Eu fiz o que precisava fazer, mas foi Deus quem me colocou para que isso acontecesse. Deus nos capacita, nos guia, nos dá oportunidade. É Ele que nos sustenta nos tempos difíceis e nos abençoa com as coisas boas abundantemente. Possamos lembrar, então, em todos os momentos, que a glória é de Deus e é que Deus merece todo o nosso louvor e adoração. Em todas as circunstâncias, Ele é digno de receber a honra, pois o Senhor, nosso Deus Todo-Poderoso, é quem sustenta a nossa vida. E a gente deve reconhecer, através da gratidão, de agradecer a Deus. Então, estamos vivendo bons momentos, momentos de alegria? Obrigado, Senhor. Obrigado, meu Deus. Estamos vivendo alguns momentos em alguma área da nossa vida que não é tão agradável assim, que não é tão bom, que foge do nosso conhecimento, mas que coopera para o nosso bem.
principalmente porque amamos a Deus e Deus quer nos ensinar, a gente aprende com aquela situação também. E depois de aprender, que nós não vamos dizer obrigado no sofrimento, mas depois de aprender a gente vai falar obrigado, meu Deus, pelo sofrimento que eu passei. Porque aquilo ali me ensinou, me fortaleceu, me deixou capacitado e me mostrou o que eu deveria mudar. Então, depois do sofrimento, agradecemos por aquilo que passamos. No momento do sofrimento, é claro que a gente não vai conseguir agradecer, porque nós não queremos, né? E nem Deus quer que soframos, bem? Então, agradecemos a Deus, falamos com o Senhor e dizemos obrigado, meu Deus, pela nossa vida em tudo. Guarde esse versículo com você, tá? Guarde este versículo de 1 Coríntios, capítulo 10, versículo 31. Assim, quer vocês comam, quer bebam, quer façam qualquer outra coisa, façam tudo para a glória de Deus. Teu trabalho faça para a glória de Deus.

Deus, a tua vida financeira faça para a glória de Deus, a tua vida sentimental faça para glorificar o Senhor, a tua família, em todos os aspectos, tudo, tudo o que vocês fizerem será para glorificar o nome de Deus, ok? Bom dia e uma abençoada sexta-feira com muita gratidão, hein?

0: E aí, você consegue lembrar aí qual foi a última vez que você agradeceu? Bom, acredito que tem muitos dos nossos amigos que acompanham a nossa oração aqui da manhã que estão agradecendo praticamente todos os dias aqui com a gente, né? Agradecer a Deus é um exercício de fé e a gratidão. Um coração grato é um coração que alegra a Deus, né? E não só a Deus, alegra a tua vida mesmo. Vamos fazer o seguinte, né? Às vezes você já, por impulso, tem reclamado bastante, né? Tem reclamado da tua vida, da tua família, tem reclamado do teu trabalho, tem chegado no ambiente de trabalho carrancudo, já vai desanimado. Então vamos fazer o seguinte, você vai falar, se não é com você, pode ser que tenha alguém da tua família, pode ser que tenha alguém aí próximo de você, até um amigo que você conhece, um colega de trabalho também, não tem problema nenhum, né? É só você falar então e dizer assim, exatamente isso, né, gente? Dizer exatamente isso, assim, ó. Gente, vamos fazer o seguinte, vamos combinar uma coisa, vamos começar a mudar, vamos começar, ao invés de reclamar, vamos começar a agradecer, chegar com alegria, vamos fazer o nosso trabalho como se estivéssemos fazendo para Deus. Eu atendo alguém, eu estou atendendo o Senhor, o meu Deus, aquele que eu estou pedindo para que ele, né, mude a minha vida financeira. Ah, eu vou fazer a minha atividade física, eu vou cuidar do meu corpo porque ele é o templo do Senhor. Eu vou agradecer pelo alimento que Deus coloca. E se eu estou aí com um vício, e pode ser um vício simples, gente. Não pense que é um vício do álcool, não pense que é um vício de drogas, não. Se é um vício simples é o quê? Um açúcar que a pessoa não consegue largar, né? Uma gordura que a pessoa não consegue deixar de comer. Isso é um vício simples. E que não é tão simples assim para quem está acostumado há muito tempo. Vou melhorar minha saúde. Tem pessoas que estão viciadas em telas, tem pessoas que estragam seus casamentos por pornografia, porque estão ali viciados na pornografia. Então, vamos mudar alguma coisa. E a gente vai começar, né? Ah, não vou mais fazer isso aqui. Eu vou agradecer a Deus, eu vou focar aqui, eu vou fazer como se estivesse fazendo para o meu Deus. Todas as coisas nós devemos fazer como se estivéssemos fazendo para o Senhor. Façam tudo para a glória de Deus. Você gostaria de estar presente na frente do Senhor e tratar ele mal? De repente, uma pessoa que você está na rua, uma pessoa que vai na tua empresa, no teu trabalho, para ser atendido por você, ou alguém, né, da tua família próxima. Então, você imagina que todos nós somos a imagem e a semelhança de Deus. Então, nós temos que fazer o quê? Fazer como se estivéssemos fazendo para o Senhor. Então, fazer qualquer coisa que venhamos a fazer como se estivéssemos fazendo para Deus e para a sua glória. 1 Coríntios, capítulo 10, versículo 31. Tudo para a glória de Deus. Obrigado pelo carinho da sua companhia. Sextou por aqui, minha gente. Um bom dia maravilhoso para todos vocês, hein? A gente vai chegando por aqui. Vamos tocando música agora. Daqui a pouquinho a gente volta. Tem a previsão do tempo. Eu vou trazer a hora certa e a temperatura aqui com vocês. Obrigado, minha gente. 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Aguarda aí que a gente tá voltando já já, hein?
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0: Sextou, minha gente, e que nós, como estamos? Estamos aqui com um pouquinho de frio, não é reclamar porque tá frio mesmo, né? Então nós não estamos reclamando, não, de jeito nenhum, mas tá frio, né? Mas agradecemos a Deus, porque Deus nos deu a oportunidade de estar, né? Aquele que a gente fala, né? É, com as nossas vestes, alguns bens materiais aí que nos ajudam a aquecer, então... É, nós estamos aqui na sexta-feira, mas nós estamos gratos. Como estamos? Gratos ao Senhor nosso Deus. Bom dia pra minha amiga Dona Eliette e o seu Sebastião, ligados aqui na Verdes Mares FM, hein? Também quero aproveitar e já mandar aquele bom dia pra minha amiga Rosita, mandando bom dia aí, um bom dia pro Patrick. Um abraço aí, ô Patrick. Um abraço e um bom dia a todos vocês que estão ligadinhos aqui na 87.9.
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0: 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São 10 horas e 30 minutos, a temperatura agora no Arroio do Silva é de 11 graus, hein? Já deu uma melhorada legal. Começamos com 2, nós estamos com 11, então tá bem agradável. Solzinho já dá aquela esquentada, pessoal dá uma lagarteada ao sol e a gente vai indo por aqui. Umidade relativa do ar agora, ela é de 90%, ainda tá bastante úmido, hein, pessoal? O vento soprando numa média de 4 km por hora, rajadas que variam entre 9 e 11 km por hora, tá certo? 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E frio, porque nós estamos no inverno, né? 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Pessoal, vamos falar de previsão do tempo, então. Os destaques da Central de Meteorologia que vocês estão acompanhando a gente. A gente traz ao vivo, direto da Epagri-Siram, a Gilsânia, meteorologista, mais uma vez trazendo as informações e os destaques dessa sexta-feira e também do final de semana. Gilsânia, minha amiga, bom dia, tudo bem contigo aí?
2: Tudo bem, bom dia a você, bom dia a todos.
0: Muito bom dia, estamos começando um dia com sol, mas aquela tradicional, né? O sol e o frio, como você mesmo falou aí, seriam uns 3, 4 dias de bastante frio, né, Gilsane?
2: É, mas ela já vai agora deslocar para o oceano essa massa, assim, ela já está mais deslocada em relação ao que estava, né? Então hoje a gente tem algumas áreas ainda que amanheceram parecidas com ontem, né? O Planalto Sul ali está muito frio ainda, também tem -8
0: Verdade.
2: Ali ainda, né? Mas tem algumas outras áreas do estado que já não foi tanto, né? Nós aqui, por exemplo, já não foi tanto. E a tendência é, ao longo do dia, hoje, a temperatura chegar em torno dos 18 aí na região de vocês, né? Então, uma temperatura um pouco mais agradável, um dia de tempo estável, um dia ensolarado, poucas nuvens. No sábado, o sol aparece também, mas entre algumas nuvens. Mas vai ser um dia com sol e algumas nuvens, a temperatura subindo um pouquinho mais. Então, a mínima amanhã, ela deve ficar entre 6 e 8 graus por aí. E depois, durante o dia, a máxima em torno dos 20, tá? Então, fica mais agradável. Mas o domingo é o que a gente vem falando. É mudança, né? Com o avanço de uma frente fria. Tempo instável com chuva, com risco de temporais isolados, com uma chuva que pode ser forte em alguns momentos. E aí, nesse dia, sim, né, as temperaturas não tem muita variação ao longo do dia devido à condição de nuvens e chuva, e as máximas não passam ali dos 19, 20 graus.
0: Certo, então podemos afirmar que hoje, amanhã ainda, esse tempo firme, como você falou, e domingo já possivelmente mudança no tempo, então, isso?
2: Mudança no tempo, é isso mesmo. E aí depois, como a gente vem falando, semana que vem úmida, uma semana com condições para chuva frequente, bem diferente dessa outra agora, que apesar de fria, foi seca, né?
0: Então a semana que vem, possivelmente, uma semana completa, assim, de umidade e chuva.
2: Isso, é.
0: Certo. Alguma alteração do mar para a gente finalizar?
2: Não, o mar está bem tranquilo, tá? A altura de onda baixa, segue baixa. Aí depois a gente vai... No domingo, até ontem, estava colocando ventos mais fortes. Ele deu uma amenizada em relação ao que está colocando hoje, assim. Então, não está tanto, assim. Ele dá uma... Só mostra, assim, alterando um pouquinho a condição de mar lá na segunda-feira que vem. Que é essa frente ali que passa de domingo para segunda e logo após... Vem um outro sistema de alta pressão, ele altera um pouquinho com picos de onda de 1,5 a 2, assim. Mas quando chega na terça, já cai um pouquinho para 1,5 metros. Mas só ali mesmo, assim, na passagem desta frente.
0: Muito bem, tá aí a Gilsânia, meteorologista da Epagre-Siran, gentilmente nos atendeu e trouxe as informações e previsão do tempo aqui para vocês, meus amigos e minhas amigas, em nome de Laboratórios Bioanálise. São exatamente 10 horas, 34 minutos e meio, nós estamos aqui com 11 graus de temperatura. Vamos fazer o seguinte, a gente vai tocar música agora com o Sorriso Lindo e o Rainha Musical, e daqui a pouquinho a gente tá de volta com vocês, tá ok?
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7: Vamos lá, minha gente, estamos de volta então, agora 13 minutinhos para as 11 horas da manhã, já tem curiosidades do dia aqui para vocês, hein, minha gente? Agora tem curiosidades em seguidinha, e as curiosidades nós vamos falar aqui em nome, né, da Barbearia Peruso. 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Nós temos também que a Dani tá chegando por aqui já para falar com a gente, trazer todas as novidades. 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Tem que ser, né? Bom dia, tudo bem contigo?
8: Muito bom dia.
7: Chegou chegando já, né, Dani?
8: Cheguei chegando.
7: Boa, boa. Tudo bem?
8: Tudo certinho
7: contigo. Como é que foram aí? Gostou dos jogos da Copa ontem? Assistiu alguma coisa? Eu estou ótimo, graças a Deus. Obrigado por perguntar.
8: Que bom. Amém.
7: É, você tá bem?
8: Tô bem.
7: É? E como é que foram os jogos da Copa ontem? Acompanhou algum? Não?
8: Não,
7: Equador fez um jogaço ontem, né?
8: A contra a Alemanha?
7: É, contra a Alemanha, jogaço,
8: esse,
7: né?
8: Esse eu fiquei sabendo, mas não
7: jogaço,
8: assisti.
7: É, jogaço mesmo, foi um lindo jogo, né? Japão e Suécia também foi um jogo bom, foi um jogo bem disputado. O adversário do Brasil agora é o Japão, né? Já tá decidido. 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
7: Olha aí a facilidade que você tem, então, meu amigo e minha amiga. 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Pingou? Pingou, né? Ô, beleza! Tá aí, então, né? 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
7: Papai, né?
8: Tá chegando.
7: É, não, então, chegou chegando mesmo, né, Dani?
8: Então
7: e ainda
8: tem...
7: falaram, sabe que as pessoas falam que o frio é psicológico, né?
8: Sim.
7: É, eu principalmente tô falando que o meu psicológico tá muito abalado.
8: Ah, o meu também tá.
7: Não tá, sim.
8: Triste
7: a situação.
8: Eu vou
7: te falar uma coisa pra vocês, né, cara? Se o frio é psicológico, o meu psicológico, olha, precisa não apenas de um psicólogo, precisa de uns 3, 4, porque
8: é
7: eu vou
8: muito
7: te falar,
8: frio.
7: Né? Tá demais, meu amigo. E não é reclamação, né? É só constatação.
8: Só
7: reclamação,
8: estamos falando.
7: Reclamação é quando a gente levanta, esse frio atrapalha o meu dia, esse frio não vai dar certo. Esse frio não me deixa trabalhar. Isso é reclamação. Agora, uma constatação de que tá frio e que nós estamos frio e brincando que o psicológico também está com frio, então é uma outra questão, né?
8: Exatamente.
7: É diferente.
8: É diferente.
7: Isso.
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7: barbaridade.
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7: Isso mesmo. 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

0: 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Pois é, mas não pode sobrar aquilo que a gente fala, né? É isso, Dani?
1: É isso mesmo.
0: Tem curiosidades hoje?
1: Temos curiosidades.
0: 26, 27, 28.
1: Isso mesmo.
0: É isso? Então tá, daqui a pouquinho a gente tá de volta aqui com a Dani trazendo as informações. A gente vai de música aqui com todos vocês na 87.9, o som da cidade, hein?
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0: 24 horas, João Bosco, Vinícius e Gustavinho Lima. 24, não, 25 horas, né? 5 minutinhos faltando para as 11 horas da manhã. Tá tocando música para você curtir aqui com a gente. Tá tocando música para você se divertir. Tocando música para você curtir aqui com a gente, né? Oi, oi, oi. E assim nós vamos aqui, todos juntos, nesta manhã especial do dia 26, hoje é 26 do 6 de 2026, tá? Isso mesmo. A última combinação, você estava viva, né, Dani? Você já estava por aqui, né? A última combinação que deu certo foi o 12 do 12 de 2012. Então, 12 do 12 do 12. Foi a última combinação. Agora não temos mais essa combinação para acontecer, então, né? Não é verdade? Combinação de tudo certinho?
1: Teve 11 do 11, daí novamente, 2011. Sim, não, sim, teve o 12, mas...
0: A última, né? A última combinação, 12 do 12, sim, de 2012. Agora,
1: mas daí
0: não
1: também
0: tem mais.
1: Teve o 11, porque daí tira o 2000, porque corta,
0: sim,
1: os...
0: Agora
1: coisas, fica
0: só
1: 11,
0: em 3000.
1: Sim.
0: Só em 3000 pra ter, daqui mil anos, pra ter de novo essa combinação. Que daí vai ser, ao invés de 2012, vai ser 3012. Então 12, a última combinação vai ser, né? Mas então vejam bem como é que é, né, gente? Vejam bem o que que se passa aí, o que que se passou lá em 2012. 12 do 12 de 2012 foi a última combinação. Agora só mil anos depois, em 12 do 12 de 3012. Bom. E agora, será que tem retorno? A gente não sabe se tem retorno. Se tiver retorno, pode ser que nós estejamos por aí. Agora, se não tiver retorno, não estaremos mesmo. Aí é certo, tá? É o João Bosco e Vinícius. Que hora que esses doidos vão embora? Daqui a pouquinho, tá? Aguarda aí que daqui a pouco a gente já tá metendo pé também aí. Já estamos indo embora. Tá tranquilo, tá sossegado. E nós vamos tocando mais música aqui com vocês, tá certo? Muito bom dia. E obrigado pelo carinho da sua companhia aí, vocês todos que estão sempre em sintonia na Verdes Mares FM. Vamos de música, daqui a pouco a gente volta.
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1: Olha aí, você curtindo com a gente, sorriso lindo, e pro Talagaço Cabelão Preto. Vamos fazer o seguinte, os nossos colaboradores das curiosidades do dia, são 11 horas da manhã e a gente volta já, tá?
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1: Agora sim, nós vamos chegando então com as curiosidades do dia. Para você que está ligado aqui no nosso programa, muito obrigado pelo carinho da sua companhia. E nós vamos falar com 11 horas mais 3 minutinhos as curiosidades deste novo dia. Vamos saber o que aconteceu nos anos anteriores do 26º dia do 6º mês do ano de 2026. É o que nós estamos. Nós estamos no 77º dia do ano, representado em números romanos 177. Dona Daniela?
6: É um C, um L, dois X, um V e dois risquinhos.
1: Tudo isso para completar aí, então, os 177 dias deste ano. Nós estamos aí, então, faltando 188 dias para acabar o ano. Estamos chegando na metade. Bom, na metade, se nós tirarmos 3... aqui vai dar 185, faltando 180 que a gente já passou. Se a gente tirar menos 5, aí vai dar certo. Então daqui 5 dias. 5 dias vai dar quando aí, Daniela? Quando é que vai ser a metade do ano exatamente? Daqui 5 dias.
6: Dia 1º.
1: Dia 1º? Exatamente no dia 1º?
6: Exatamente.
1: Primeiro mesmo? É, então olha só, exatamente no dia 1º. Dia 1º. Isso, 5 dias, né? 77 com mais 5, 82. 5 dias, 1 vai ficar com 83, então no dia 2, Dani, no dia 2, ao meio-dia, nós estamos exatamente na metade do ano. Dia 2, ao meio-dia, exatamente na metade do ano, gurizada. E vamos pra frente, o que tem aí que você vai destacar do dia 26 de junho dos anos anteriores. Conta pra nós aí também, Dani.
6: Em 1284, um flautista desaparece com 130 crianças originárias da vila de Hemlin, na Baixa Saxônia.
1: Enquanto?
6: Em 1284.
1: 1284, Baixa Saxônia. É um dos 16 estados federados da Alemanha, tá? Um flautista acabou desaparecendo com 130 crianças. Que coisa, hein, minha gente? Será que seria alguma coisa aí, hipnose, hipnotizante? Porque lembra que tinha, eu acho que não sei se tinha, era um desenho ou era uma... eu acredito que era um desenho, não sei se você pôde acompanhar já. Um desenho, eu acho que é do... acho que é da época do Tom Jerry, ou Ligeirinho, alguma coisa das duas, assim. Que tinha um flautista, que chamaram o flautista porque era encantador dos ratos. E daí ele tocava... e os ratos vinham e seguiam ele na
6: Se eu não me engano, ele aparece num episódio de Looney Tunes.
1: Também?
6: Sim.
1: Eu lembro que tinha. Eu só não sei se é o Tom e Jerry ou o Ligeirinho. Ligeirinho era aquele o rato mexicano, né?
6: Do Looney Tunes.
1: Isso, exatamente. Então eu não lembro agora. O que mais que tem aí, Dani? 1284 esse fato aí.
6: Em 1886, o Henri Moissan isola o elemento flúor pela primeira vez.
1: Olha só, então, o Henri Moissan.

0: um químico francês, ele acabou isolando o elemento flúor. É um elemento químico, simbolizado pelo F, de número atômico 9, né? Situado no grupo aí, então, da tabela periódica, o flúor, pela primeira vez em 1886. Tem mais?
1: Em 1936, o voo inaugural do Fokker 61, o primeiro helicóptero completamente controlável.
0: Olha só, então, o primeiro helicóptero foi há 90 anos atrás, o voo inaugural do Fokker FW-61, o primeiro helicóptero totalmente controlável. Primeiro voo há 90 anos atrás. Que mais?
1: Em 1976, a Torre CN, a maior estrutura autossustentada do mundo, é inaugurada.
0: Em 1976. 76, Torre CN. A Torre CN é uma torre turística e de comunicação em Toronto, no Canadá, que tem 553 metros, sendo agora a terceira maior torre do mundo. Tá? Em 1976, ela era, né, e ostentava a maior torre do mundo, e agora ela é a terceira maior. Tem mais ainda?
1: Em 2019, um pisoteamento em um concerto em Antananarivo, em Madagascar, mata 16 pessoas e fere outras 100 na comemoração do Dia da Independência do país.
0: Que coisa, hein? Logo no Dia da Independência do país, né, em Madagascar, um pisoteamento aconteceu em 2019 e como deve ser horrível, né, Dani, uma situação assim, porque matar uma pessoa pisoteada, você imagina o tamanho do sofrimento que deve ter sido, né, ou de alguma coisa que aconteceu assim para causar todo essas mortes aí, mais de 100 pessoas feridas lá em Madagascar, isso há 7 anos atrás. E aí?
1: E para finalizar, em 2024, fracassa uma tentativa de golpe de Estado contra o presidente da Bolívia, Luiz Arce, e o seu líder, general Juan José Zuninag, é preso.
0: Olha só, então, em 2 anos atrás, uma tentativa de golpe de Estado contra o presidente boliviano, o Luiz Arce, tá? Luiz Arce aí, o presidente boliviano, mais conhecido como Lúcio. Economista político, ele é o 67º presidente da Bolívia e membro do Movimento para o Socialismo, tá? E o seu líder, o general Juan José Zuninaga, né? Ele foi preso porque tentou esse golpe de Estado. O que tem aí, Dani, de aniversariante do dia 26 de junho?
1: Eu conheço apenas um. Ele nasceu em Salvador em 1942. Ele é cantor, compositor, músico, político e escritor brasileiro. Ele tem uma carreira de mais de 6 décadas e também é conhecido pela contribuição na música brasileira. Sim. É o Gilberto Passos Gil Moreira, mas é só conhecido como o famoso Gilberto Gil.
0: Exatamente, o pai da Preta Gil, né? Preta Gil que veio a deixar aí, então, a família, né? Recorrência de um câncer que ela acabou. Pai Gilberto Gil é o aniversariante de hoje. Eu também conheço dois aqui, tá? Um ex-jogador de futebol italiano, um dos maiores ídolos da história do Milan, considerado um dos maiores jogadores da Itália e um dos melhores defensores da história, o senhor Paolo Cesare Maldini, ou conhecido como Maldini, Paolo Maldini. Ele completa hoje 58 anos. Quem também é aniversariante, é apresentadora brasileira, cantora e compositora, é a Luísa Posse Gadelha. Mais conhecida como Luísa Posse, ela tem hoje 42 anos completados, tá? Fazendo aí, então, o seu aniversário. Mais alguém aí, Dani?
1: Em feriados e eventos do dia de hoje.
0: Vamos lá.
1: Hoje é o Dia Nacional do Diabetes.
0: Do diabetes, isso é importante, nós estávamos falando ontem, né? O diabetes, né, é um grupo de doenças metabólicas em que se verificam níveis elevados de glicose no sangue durante um longo intervalo de tempo. A elevada quantidade de glicose no sangue pode provocar sintomas, né, muito graves na saúde, e é por isso que a gente sempre destaca. Importante o equilíbrio da alimentação para não ter problemas com glicose, com colesterol alto, entre outras coisas que assim acometem devido a não... Geralmente é a falta de atividade física e a não alimentação adequada. É isso.
1: Exatamente. Hoje também é o dia do metrologista.
0: Metrologista, eu falei que era meteorologista ontem, que coisa. Metrologista é a ciência que engloba todos os aspectos teóricos e práticos da medição, do metro. Qualquer que seja a incerteza de medição ou e o campo de aplicação, tá? Medição e metrologia são essenciais em quase todos os aspectos de empreendimentos humanos. Então, o dia do metrologista é aquele que faz a medição, né? Medição a campo, medição para uma rua acontecer, medição para uma casa acontecer. Quando nós falamos assim, então, possivelmente, é o uso também de muita matemática, né? Que a gente fala metro quadrado, metrologista, ele calcula o metro quadrado, entre isso, entre aquilo, metro cúbico também e assim por diante. O que mais, dona Dani?
1: Hoje também é o dia do professor de geografia.
0: Mas que legal, parabéns aí a todos que são os professores de geografia, que eu gosto muito, inclusive, né? Principalmente, eu gosto mais da geografia falando sobre países, cidades, capitais, essa parte da geografia que eu gosto muito saber qual é, onde que fica o país, em que localidade, em que continente, qual a sua capital, isso eu gosto muito aí, então, professor de geografia.
1: Hoje é o dia da aviação de busca e salvamento.
0: Certo.
1: Hoje é o dia internacional da multimédia em Portugal.
0: Uhum.
1: Hoje é o Dia Internacional contra o Abuso e o Tráfico Ilícito de Drogas.
0: Sim.
1: Hoje é o Dia das Nações Unidas de Apoio às Vítimas de Tortura.
0: Certo. Amanhã, amanhã, sabadão, é isso?
1: Isso, vamos amanhã, sábado, é o Dia Nacional do Vôlei.
0: Olha que legal, hein? O pessoal que joga um vôlei aí, ó, amanhã é Dia Nacional do Vôlei.
1: Amanhã é o Dia Nacional do Quadrilheiro Junino.
0: Então é dia da gurizada que gosta da quadrilha junina, né? Não, é da quadrilha junina, tá, gente? É porque tem quadrilhas de todos os lados, né? Nós não podemos negar isso aí. Inclusive lá, se nós formos colocar lá em Brasília, tem quadrilhas de todos os lados, né?
1: Exatamente.
0: Nós temos que mudar a... Eu sou a favor de mudar a questão da tradicional festa junina, que é o que acontece geralmente no Nordeste, ela é mais falada, né? Nós vamos mudar agora, a capital da festa junina, das quadrilhas, é Brasília. Vamos colocar assim.
1: Exatamente.
0: Brasília. Capital federal é a capital capital nacional das quadrilhas. Aí a gente bota como junina pra dar uma vírgula, né? Das quadrilhas, vírgula, junina. Só pra, né?
1: Sim.
0: Então, vamos colocar tudo junto. Vai lá então, Dani.
1: Hoje, amanhã, é o Dia Internacional das Micro, Pequenas e Médias Empresas.
0: Muito bom, que são empresas, né, a nível internacional. Esse tamanho de empresas são as que sustentam, na grande maioria, os países. Vamos lá?
1: Também é o Dia Internacional da Surdo-Cegueira.
0: Uhum.
1: É o Dia Mundial do Microbioma.
0: Certo.
1: É o Dia Nacional do Progresso.
0: Progresso.
1: É o Dia de Nossa Senhora do Perpétuo Socorro.
0: Perpétuo Socorro. Dia de Nossa Senhora Perpétuo Socorro, hein, gente? Ela tem aqui... Ela tem o título de padroeira dos Redentoristas. Nossa Senhora Perpétuo Socorro. O que mais, Dani?
1: É o Dia Nacional do Técnico em Nutrição e Dietética.
0: Legal, legal, é importante, nutrição e dietética também. E domingo tem mais?
1: E pra finalizar, no domingo tem o Dia da Renovação Espiritual.
0: Sim.
1: O Dia de Santo Irineu.
0: Santo Irineu, dia do Santo Irineu. Santo Irineu aqui, ele... Irineu foi discípulo de São Policarpo. Ah, mas não diz aqui se ele é... É padroeiro, não aparece aqui, mas São Irineu é padroeiro daqueles que combate as heresias. O que mais ainda, Dani?
1: E pra finalizar, domingo também é o Dia Internacional do Orgulho LGBT.
0: É, porque daí se for falar agora é LGBTQIA+. Meu Deus do céu, daqui a pouco é o alfabeto inteiro, né? De A a Z. É tipo zinco, a vitamina, polivitamina de A a Z. Pode colocar assim, Dia Internacional do Orgulho de A a Z. E vai embora. Engloba todas as letras ali, o que foi inventado, vai embora e vida que segue. É isso, minha gente. Dani, algo mais que a gente tenha que destacar aí?
1: Era isso.
0: Era isso, né? E a gente vai falar também das fases da Lua, que estamos com 90% da Lua visível, faltando 3 dias para começar a Lua cheia, que vai começar no dia 29 de junho, mais precisamente às 9 horas da noite. Então nós vamos ter aí uma semana de festa do peixe com Lua cheia. Só que o que tudo indica, o pessoal tá falando aí que nós vamos ter uma semana de muita chuva, tempo úmido e frio. Ô, barbaridade, combinação perfeita. 11:17, curiosidades do dia em nome de quem aí, Dani?
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0: E a gente volta quando, então?
1: Voltamos segunda-feira.
0: Segunda-feira, com um sorriso alegre e saltitante da Dani aqui agora falando de segunda-feira. Beijo, beijo, até segunda.
1: Beijo, beijo, até segunda.
0: 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Um abraço para quem tá ligado aqui com a gente e um bom dia para todos os amigos e amigas. Eu vou ficando por aqui. Se Deus quiser e Ele permitir, segunda-feira nós estaremos de volta aqui com todos vocês, tá ok, minha gente? Um beijo no coração, fiquem todos com Deus e a gente vai deixando a última do nosso programa aqui para vocês aí. Para você te alegrar, né? Pra você te alegrar, pra você mesmo com frio, você que reclamou aí durante a semana, erga essa cabeça, mete o pé e vai na fé. Manda a tristeza embora, né? Tá escrito aí pra você. Grupo Revelação, bom dia e até segunda.

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0: Obrigado, gente.
1: Valeu, tio Celso.
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0: Jorge Matheus. Obrigado, Bruninho Davi.
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1: Vamos lá! 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

0: Muitíssimo boa tarde, pessoal. Boa sexta-feira aí a todo o povo arroio silvense, a todos os ouvintes. Sextou! Estamos aí na última sexta-feira de junho e começamos aí a reta final. A gente está nesse momento aí no topo dessa montanha russa e a subida até agora foi até junho, né? E agora já vamos em direção à descida, aí em direção ao fim do ano, né? Começando o segundo semestre de 2026, começando então mês de julho, logo logo tá aí, né? Pessoal, hoje estamos aqui somente comigo, Juninho, para quem conhece, o responsável aqui pela mesa de som, o DJ aqui desse programa, né? Esse programa que é o programa Pare e Pense, normalmente temos aqui o pastor Gilmar, né? Em frente a essa, ia dizer em frente à carruagem, não, é conduzindo essa carruagem, porque em frente à carruagem fica os cavalos, né? Então, não, ele fica conduzindo então este veículo aqui. E hoje estamos somente comigo, então, por motivos aí de compromissos, né, da igreja, enfim. Fim de mês também, nós temos aquelas correrias, a igreja tem aquelas correrias em especial, né? E aí muitas vezes o pastor pode não participar, mas o programa continua comigo ou continua gravado. Hoje temos programa ao vivo aqui, então, para essa última sexta-feira. Pessoal, vamos começar então com uma reflexãozinha? Esse programa aqui sempre continua, como eu falei, e ele continua para lembrar você de uma coisinha. Lembrar você de fazer hoje o melhor dia da sua vida. O melhor dia de nossas vidas. Esse é o lema do programa aqui. Vamos falar um pouco sobre personalidades pacificadas? Qual é o maior tesouro de um coração humano? A paz. E uma família vale pelo amor, pela harmonia e pela boa vontade que nela existe. É certo como 2 mais 2 são 4 milhões, talvez bilhões aí de milionários nadando em dólar, em Bitcoin, né? Mas nenhum deles daria sequer parte da sua fortuna. Ou melhor, qualquer um deles daria parte da sua fortuna em troca de um pouco de paz. Porque sem paz não existe felicidade, não existe alegria no viver. As guerras, revoluções, no palco dos povos, elas são extensões dos conflitos travados dentro das almas. Nada acontece fora que não tenha acontecido primeiro lá dentro, no fundo dos corações. Personalidades pacificadas pacificam a sua volta. Corações perturbados projetam inevitavelmente seus distúrbios interiores. O escritor Hood, sobrenome Hood, eu não tenho o primeiro nome aqui nele no momento, mas já falo sobre, ele diz que um homem irritado ele é como um ouriço enrolado ao contrário, atormentando-se em seus próprios espinhos. Isso aí, o ouriço, um animal parecido, similar a um porco-espinho, né? Tem seus, normalmente, seus espinhos para fora, é um mecanismo de defesa, né? Porém, um homem irritado, ele tá com esses espinhos aí ao avesso, tá tudo para dentro, e aquilo ali incomoda. E é por isso que eu reforcei aqui que vamos fazer hoje o melhor dia de nossas vidas. Eu reforcei que é no plural, por quê? Porque ao fazer hoje o melhor dia da minha vida, eu estou fazendo também o melhor, ajudando a fazer o melhor dia daqueles que estão à minha volta. Muita coisa não depende só de mim, quando se diz ao outro, né? Mas é ali um tijolinho, é um pedacinho dessa coxa de retalhos, tá em quem está ao nosso redor, né? Então, ao fazer hoje o melhor dia da minha vida, ao esbanjar ali a alegria, ao ver a alegria nas pequenas coisas, ao mostrar essa janela da alma que é o sorriso, eu ajudo assim também a fazer do outro, daquele ao meu redor, o melhor dia da vida dele. Bom, dito isso, vamos aí aos nossos apoiadores, o pessoal que ajuda a manter esse programa de pé. Já voltamos.
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Muito bem, estamos de volta. Então, você ouviu aí agora os nossos apoiadores. 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Beleza? Olha só, caros ouvintes. Pastor não me passou hoje nenhum aniversariante. Tá? Não sei se estava muito ocupado com os compromissos e não viu nenhum, e não conseguiu ver, né? Ou se deu uma olhadinha ali e não encontrou nenhum. Já mandei uma mensagem aqui para confirmar, mas você pode fazer a sua parte também, né? Pode mandar uma mensagem aqui pro WhatsApp da rádio 48 3526 0961. Pede aqui um louvor, diz aí que tem um fulano de aniversário, que você tá de aniversário, pode fazer pedido de oração também. Se quiser, a gente não lê ao vivo aqui o seu pedido de oração, a gente mantém aqui só entre nós, mas anota no caderninho de oração, porque tem um momento de oração sempre ao término desse programa, ok? Agora então, partiu o primeiro bloco musical, a gente vai começar com Emmanuel, da F-Hop, e depois a gente tem aí um lançamento, pelo menos do clipe, né? Da Aline Barros, lançou há duas horinhas aí, então um lançamento novo, como diz a minha avó. Vamos ouvir aí então Aline Barros, Tem Que Haver Mais. Fechou? Já já nós estamos de volta. Partiu!

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1: Muito bem, estamos de volta e como aí é sexta-feira, temos que falar aí do culto de domingo, né, irmãos? A gente teve ontem ali um culto muito abençoado, o pessoal da igreja Caminho de Deus, se falha a memória, grupo de louvor Frutos do Espírito, estava lá presente, né? Missionária Raquel trouxe uma palavra maravilhosa, tá? E nós tivemos ali, no fim do culto, um cachorro quente ainda por cima. É isso aí que você perdeu, tá? Fica aí de registro aqui. A gente fez o convite antes, hein? Não fale que eu não avisei. E, enfim, tivemos um culto abençoado, um culto que, né, a igreja estava toda unida lá. Mesmo com esse frio, muita gente saiu de casa e muita gente teve uma noite abençoada. O culto de quinta-feira, ele é sempre um culto especial, eu diria, caros ouvintes. Porque muitas vezes, né, a gente sabe que o culto de domingo é o culto da família e tudo mais. Inclusive, já deixo aqui o convite, culto da família, Igreja do Evangelho Quadrangular, às 19h30, tá? Aos fundos do Campo Severo Scaini, na rua Antônio Luiz de Freitas, 164, tá bom? E aí, nesse domingo, a gente também vai ter ali um... Vai ser um domingo diferente, um domingo especial, porque estamos com uma tenda de oração ali na igreja. E ao longo de todo esse domingo, em diferentes horários, diferentes pessoas estarão ali orando pelas famílias, pelos grupos familiares que nós temos ali na igreja. O que é o grupo familiar? O grupo familiar, ele é ali uma... vamos colocar ali, como muitos dizem, uma resenha, né, uma social. A gente se reúne na casa de algum irmão, tem ali um louvor, alguém toca um violão ou um teclado, e aí cantamos juntos, trocamos uma ideia, ouvimos uma palavra, comemos algum lanchinho juntos ali mesmo, e nós temos esses durante a semana aí. Temos nas quartas-feiras, temos nas sextas-feiras também. Estamos sempre avisando aqui na programação da rádio os dias e locais. Por exemplo, na quarta-feira a gente tem uma ali na casa da Mimi, da Dona Eulina, né, que fica ali perto do Colégio Apolônio. E aí, né, como eu estava falando antes, já me fugi todo do assunto aqui. Então tivemos um culto abençoado ontem. Nossos cultos são nas quintas e domingo às 19h30. Na quinta-feira é o culto Vivendo os Milagres de Deus. E no domingo é o culto da família. Na terça-feira a gente tem ali o grupo de homens e mulheres, geralmente. Porém, a terça que vem, porque quinzenalmente a gente tem essa programação, então na terça que vem a gente tem a escola de líderes. E aí você pode pensar, bom, não é do meu interesse, não sou líder. E aí eu pergunto, você não lidera a sua vida, rapaz? Não, a escola de líderes, ela tem como foco, sim, né, líderes para grupos familiares, mas ela traz conhecimento, ela traz aí uma coisa que tá de fora aí de você simplesmente ficar sentado na sua cadeira e o pastor no altar. É uma roda ali, não uma roda de conversa, mas uma roda de conhecimento, vamos colocar assim, porque assim como uma ideia é dita ali em dado momento, a gente tenta entender melhor aquele conhecimento, o que foi dito ali conforme os irmãos, falar em uma linguagem que é mais compreensível para uns do que para outros, dar exemplos e assim por diante. Então fica o convite, também é na terça-feira, também é às 19h30 na terça-feira, perdão. Agora nós vamos para o nosso momento de reflexão.
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0: seu quarto, janelas abertas ao lado de Jerusalém, e 3 vezes no dia se colocava de joelhos e orava, e dava graças diante do seu Deus, como também antes costumava fazer. A oração e o testemunho de Daniel. Aquele que oferece o sacrifício de louvor me glorificará, e aquele que bem ordena o seu caminho, eu mostrarei a salvação de Deus. Foi o que escreveu o salmista Asaf, lá no Salmo 50, versículo 23. Com o propósito de eliminá-lo, os inimigos de Daniel lhe armaram uma cilada mediante uma proibição, decretando que durante um prazo de 30 dias, ninguém deveria fazer petição alguma a algum deus e nem a qualquer homem, mas apenas ao rei. E quem desobedecesse a essa ordem seria lançado aonde? É, você já ouviu essa história onde? Hoje, em algum lugar. Mas hoje aqui você vai ouvir algo a mais sobre ele. Quem desobedecesse a essa ordem seria lançado em uma cova com leões. O rei Dário aceitou essa proposta e publicou o edito. Mas Daniel não se abalou, não. Continuou se ajoelhando, orando e louvando a Deus, igual fazia antes. E ele fazia isso virado para Jerusalém, o lugar do qual o Senhor dissera: agora estarão abertos os meus olhos e atentos os meus ouvidos à oração desse lugar. Isso está em 2 Crônicas, capítulo 7, versículo 15. Além disso, Daniel vivia de acordo com a lei de Deus. Sua consciência estava perfeitamente limpa. E por isso, Deus lhe concedeu uma maravilhosa experiência de fé. Guardou Daniel dos leões. Isso se transformou em um testemunho a respeito do Deus de Daniel. O próprio rei o anunciou a todos os povos que lhe estavam sujeitos. Esse lindo exemplo é um incentivo para nós. Como Paulo também fazia, vamos prestar atenção para manter nossa consciência limpa diante de Deus e das pessoas, sem esmorecer na oração. O Deus de Daniel e o Deus de Paulo também é o nosso Deus. E é isso. Não tem mais o que dizer. Pronto, acabou. Pode desligar o rádio que... Não, brincadeira. Não desliga ainda, que ainda tem oração. Já prepara o copo com água aí, que a gente vai orar por esse copo com água também. Ou essa jarra d'água, né? Para você e para sua família beber. Mas é isso. Aquele Deus que não tem uma imagem para ser adorada, né? Não tem um nome específico. Deus é Deus, ficou conhecido como Deus de Daniel, por conta de um ato extraordinário que foi feito na vida dele. Uma cova de leões que caíram no sono. Eu não sei se foi diazepam, eu não sei se era dor de estômago, mas assim, ó, leões famintos não tinha nenhum naquela hora, e lá ficou Daniel. É, o pastor tem na casa dele um quadro que sempre, desde a infância... Da minha infância, eu já vi esse quadro lá, sempre me chamou muito a atenção. O nome do quadro é A Resposta de Daniel ao Rei. E aí tá lá Daniel olhando pra cima, né, pra abertura daquela cova, e os leões todos ao seu redor. Um dormindo, outro passeando, mas assim, ó, ele tá lá intacto. E assim é com a gente. Se a gente se apegar em Deus, se a gente ficar firme com Deus, se a gente, né, ficar ali com a nossa consciência limpa, sabendo que a gente tá fazendo o certo... Algo extraordinário pode acontecer na nossa vida e, posteriormente, isso afetar a vida daqueles ao nosso redor, no sentido de que eles vão ver aquele ali é o Deus do fulano, em que ele tinha tal e tal problema e ele foi curado do nada. É o Deus do fulano, em que ele tinha tal doença, mas assim, é por um acaso só que ele descobriu e ele foi curado daquilo e fez todos os exames e... tratou no início e pronto. É o Deus... Enfim, diversos e diversos casos, né? Eu posso ficar a tarde toda aqui falando. Então, nesse momento, que você aí se coloque em frente ao seu rádio, quem sabe dobrar o seu joelho, se for possível, e vamos orar, então. Pedir para que nós possamos ser como Daniel e que o Deus de Daniel venha também ser o nosso Deus.
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0: Deus Pai Todo-Poderoso, Senhor, obrigado pela

0: pela palavra de hoje, pelo dia de hoje, por mais uma vez aqui estarmos nós vivos, com saúde, Pai, com o alimento que Tu nos provê, que Tu não deixa faltar. E Senhor, venha, Senhor, nos ajudar, venha ser essa muleta enquanto nós não conseguimos andar sozinhos, para que nós possamos seguir adiante, Pai, seguir em frente e seguir firmes em Ti, para que então, Senhor, nós possamos testemunhar, para que muitos possam ver na nossa vida a Tua ação, o Teu agir, o Teu trabalho. Pai, é o que nós Te pedimos, desde já Te agradecemos e pedimos também que Tu abençoe esse copo d'água que está próximo ao rádio ou aparelho celular nesse momento. Senhor, abençoe essa família, abençoe esse ouvinte e que Tu venha, Senhor, trabalhar da Tua forma, mas nos dando sempre a segurança de que Tu estás conosco. Em nome de Jesus, amém. Então, caros ouvintes, por hoje é isso. Nosso horário aí tá em cima, 13h59 e 39 segundos aqui agora no meu computador. Então, nós vamos ficar por aqui, nós não teremos um louvor para encerrar por hoje. Mas, quer louvor? Bota aí no YouTube. A hora que você quiser tá aí. Aline Barros, quem sabe uma Luísa Posse que tá fazendo aniversário hoje. Tá? E a Luísa Posse se converteu recentemente, né? E tá aí, louvando ao Senhor também. Quem sabe aí um Nani Azevedo, enfim. Os louvores são inúmeros que você pode ouvir. E se você quer fazer algo além disso, quer procurar a Deus, te deixo aqui o convite. Igreja do Evangelho Quadrangular, no domingo às 19h30, aos fundos do Campo Severo Scaine, na rua Antônio Luiz de Freitas, número 164. Eu espero te ver lá, te conhecer lá. E, se tudo der certo, segunda-feira nós estaremos aqui novamente. Que Deus abençoe a todos nós, tenha um ótimo fim de semana. Tchau, tchau.
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3: Seja 14 horas a glória, e um minuto.
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0: sexta-feira. Aqui, o sucesso não para, não tem preguiça não, que tá chegando o final de semana. Então aumenta o volume, que a partir de agora tem o Nando Pinheiro aqui tocando as melhores bandas e companhia. O seu programa favorito, com o melhor das bandas do Sul pra você. Vamos deixar de papo, vamos de música? Confere aí.
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2: 14 horas e 20 minutos.
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1: 14 horas e 35 minutos.
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2: Volta aqui com Nando Pinheiro, no programa que você já sabe, já conhece e curte, Bandas e Companhia, porque aqui a música não para. 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
6: 14 horas e 53 minutos.
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0: fico agradecido de poder participar da nova proposta da música do Pampa Gaúcho. Rodrigo Silva, canto contigo.
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1: Obrigado, Xuxerê.
2: André Renner, tamo junto, menino.
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4: É, pessoal, tudo que é bom dura pouco. Chegando ao final do Bandas e Companhia, mas te prometo que na próxima edição vai ter muito mais sucessos pra você. Um grande abraço e até mais, sempre na companhia aqui do seu grande brother, Nando Pinheiro, no Bandas e Companhia. Valeu!
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6: 15 horas e 11 minutos.
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5: Hashtag sextou, sextou com sertanejo, sextou com Jonatas Gonçalves, sextou com duas horas e sextou com o melhor da música pra você aqui no Jonatas Gonçalves. Obrigado pela audiência, pra você que acompanha o nosso programa semana toda, viu? Terça, segunda, terça, quarta, quinta, ontem, quinta-feira, hoje, sexta-feira, a gente chega durante duas horas com muito do universo sertanejo pra você na sua sexta. No seu dial com o melhor do sertanejo.
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2: Um trem diferente, viu, gente? Puxa daí, que eu

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1: O melhor da música sertaneja, do jeito que você gosta, do seu artista predileto. Tem os lançamentos para você ficar por dentro das novidades e tem também o que foi sucesso em evidência ainda rolando por aqui no programa Arena Sertaneja.
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3: 15 horas e 33 minutos.
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0: Joga a mão pra cima e faz barulho aí, Fortaleza, por gentileza, vai.
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0: 15 horas e 56 minutos.
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0: Quem gostou, faz barulho.
1: Quem gostou do fantasma aí?
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1: O melhor da música sertaneja passando aqui no programa Arena Sertaneja na edição de hoje. Tudo de bom pra você na audiência, onde quer que você esteja curtindo o nosso programa. Obrigado pelo carinho de sempre.
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3: 16 horas e 15 minutos.
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3: 16:36.
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0: Bom demais, Brasil.
1: A gente se amarra no coração errado. É um problema sério.
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0: essa é pra ela. Marília Mendonça, essa é pra você.
1: E vem cá por isso.
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0: Felipe Araújo.
1: Valeu, meu mano.
0: Obrigado, meu irmão.
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0: obrigado. É desse jeito.
1: Muito obrigado pelo carinho, pela sintonia, pela amizade. Um beijo bem grande no seu coração. Tchau.
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4: 16 horas e 54 minutos.
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7: Buenas, gauchada amiga de todo o Brasil. Está começando o nosso programa Morada Campeira, edição desta sexta-feira. E a partir de agora estamos chegando para te fazer companhia com o melhor da música do Rio Grande. Muito prazer, eu sou seu amigo Wilson Batista, o amigão do povo, e te faço companhia a partir de agora. Prepare o teu chimarrão, o meu já está preparado, e sebamos, abrindo das cancelas do nosso programa, trazendo as primeiras Darlan Pereira, Vaneira pros Chapeludos e Pedro Hortaça, Cerne Pedra e Taipa.
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9: Bota, que é Darlan Pereira, aqui o sistema é bruto e apaixonado, gente.

0: Este é o gaitaço do Tibúrcio das Estâncias, caçando buchincho. E neste balanço buenacho de primeira, a gente vai começando o nosso programa Morada Campeira e vamos pro nosso primeiro intervalo. Daqui a pouquinho a gente volta.
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3: 17 horas e 9 minutos.
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4: Buenas, gauchada, estamos de volta aí com o nosso programa Morada Campeira, que não para, né, che? É o melhor programa do Brasil, com a nossa boa música do Rio Grande. Um abraço a você que está ligadaço aqui na nossa rádio preferida. Ivanir Machado e as coisas do meu rincão e João Delmeida.

0: Lobisomem, metapo de nojo essa, completando mais um bloco do nosso programa Morada Campeira, e daqui a pouquinho a gente volta.
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3: 17 horas e 24 minutos.
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9: Beleza, gauchada amiga de todo este meu Brasil, gauchada espalhada, ligadaço na nossa programação, aqui pela sua rádio preferida, a nossa rádio do coração. Vamos trazendo aí o Tchê Moçada, lá perto das grotas, e o Teixeirinha, Aliança

0: Pamila Mendes, Meus Filhos, programa Morada Campeira, faz mais um intervalo e daqui a pouquinho estamos de volta.
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3: 17:39.
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5: Estamos de volta com o nosso programa Morada Campeira, aqui pela nossa emissora mais querida, mais ouvida, a rádio que é líder em audiência, pessoal acompanhando o programa Morada Campeira. Vamos trazendo Doné Teixeira, dando mais ou menos Tá Louco de Bom, e Oswaldir e Carlos Magrão, cantando A Minha Palmeira.
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1: E hoje tem baile de campanha. Ayrton Pimentel, afiando a gaita velha

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1: Dante Ramon Ledesma, baile de campanha, completa mais um bloco aqui do nosso programa Morada Campeira, e daqui a pouquinho a gente volta.
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4: 17 horas e 55 minutos.
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6: Buenas, gauchada amiga de todo o Brasil. Programa Morada Campeira de hoje vai chegando ao seu final. Estamos agradecendo a sua audiência, a você que está ligadaço com a gente aqui na nossa Rádio do Coração. Vamos deixar as últimas do programa. Os Mirins, Valsa pro Meu Pai, Sandro Oliveira, Louco por Fandango e o Grupo Portal Gaúcho, A Véia Desdentada. Até a próxima, gaúcho. Gaúchos e gaúchas de todas as querências.

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0: pra anunciar o achado perdido. 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
1: meu Deus!
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2: 19 horas e 6 minutos.

0: Nossa Senhora! É, gente! Boa noite, Goiânia! Olha, é um orgulho danado estar aqui junto com os meus grandes ídolos, com as pessoas que eu mais amo na música brasileira, na música sertaneja. Creone, Parreirito, Carlos Rezende, o Choradão. Queria dizer aqui, perto do povo que mais entende de música sertaneja, que eu amo vocês do fundo do meu coração. Demais. Tchau, gente! Obrigado! Tchau, tchau! Fique com Deus!
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1: Obrigado de coração, obrigado a presença, viu? Obrigado por essa energia tão boa. Esse dia tão importante. Vou passar muita energia assim, ó.

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1: 19:37.
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0: Que emoção! Que emoção muito grande ter recebido o convite de vocês para participar desse DVD, cara. Toda 80% das pingas que eu já bebi foi por causa desses cabas aqui, ó. Só eu não, vocês também, né? Obrigado a vocês pelo convite.
1: Obrigado, Leonardo.
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1: 20 horas e 28 minutos.

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1: 20 horas e 53 minutos.